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2: Muito boa noite a você, agora são 21 horas e 3 minutos, 21 e 3, tá tudo bem com você? Juntos até a 1 da manhã. Nesse momento, Cascavel está com 16 graus, Foz do Iguaçu com 15,9 e também Toledo, nesse momento, está aí marcando 19 graus. Uma boa noite a você, seja muito bem-vindo. Olha, 7 pessoas foram atendidas pelo Corpo de Bombeiros após um acidente envolvendo 3 carros no cruzamento da rua Pombo Correio com a Avenida das Torres, no bairro Floresta, em Cascavel, na noite de hoje, nessa quinta-feira. Segundo o aspirante oficial do Corpo de Bombeiro, o Marcinei Marcelo, 4 vítimas foram encaminhadas para atendimento médico com ferimentos considerados leves. Outras 3 recusaram o encaminhamento. Entre os feridos, o caso que exigiu maior atenção foi de um homem de 33 anos que fazia manutenção de um Chevrolet Cruze estacionado na via quando foi atingido por um dos carros envolvido no acidente. Uma câmera de segurança registrou tudo o acontecido. O acidente começou após a batida entre um Ford Fiesta, que vinha pela rua Pombo Correio, e um Chevrolet Cobalt, que trafegava na Avenida das Torres. Depois do impacto, o Fiesta ficou desgovernado e atingiu o Cruze. O Corpo de Bombeiro não apontou quem provocou o acidente. Segundo o suboficial, destacou que a ocorrência aconteceu em horário de grande movimentação e reforçou, é claro, a necessidade de atenção à sinalização e também à velocidade. Portanto, está aí, acidente registrado agora à noite aqui em Cascavel.
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2: Muito boa noite a você, seja muito bem-vindo. Vamos juntos com muita música e informação aqui na KTV FM. Lembrando que você pode também participar através aí dos nossos portais, tá? Rádio Diferente. Boa noite especial para você que tá ligado aqui, ó. KTV FM. Boa noite, Foz em 90.1, Cascavel em 94.5. The Bingos. Monique, Live ao vivo.

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0: 21 horas e 38 aqui na KTV. Tá aí Moinho Esnoba.
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0: Muito boa noite, seja bem-vindo. Agora são 21h42.
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0: 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Chegando agora, Daniel Boaventura, My Way.

0: 22h02, Erasmo Carlos, um homem para chamar de seu, mesmo que seja eu. Tá aí, passou Engenheiros do Havaí também com a música Infinita Highway. Uma boa noite a você, seja bem-vindo. Essa é a KTV FM.
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0: Muito boa noite especial a você. Agora são 22 horas e 5 minutos. Nesse momento, Cascavel está com 15,5 graus. Já Foz do Iguaçu, nesse momento, é com 15,4 e também Toledo com 18,4 graus. Olha, uma carga de doce avaliada em R$ 142 mil reais foi autuada por irregularidade fiscal durante uma fiscalização na BR-277 aqui em Cascavel, agora no finalzinho da tarde. A abordagem foi realizada pela PRF, Polícia Rodoviária Federal, no quilômetro 582 da rodovia. O caminhão transportava cerca de 5 mil caixas de doce e, durante a conferência, os documentos policiais perceberam uma divergência entre datas da emissão, da saída registrada e também da nota fiscal, no dia que as mercadorias deveriam estar sendo transportadas. Diante da situação, a PRF então solicitou que fiscais da Receita Estadual do Paraná fossem até o local. após a averiguação e análise de tudo, foi constatado que o documento fiscal não tinha validade para o transporte. A situação caracteriza, então, como uma infração administrativa. A Receita Estadual realizou a autuação fiscal. Após os procedimentos, o motorista e a carga foram liberados. Mais informação daqui a uma hora. 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
0: Seja muito bem-vindo. Vamos juntos então até a uma da manhã com muita música, muita informação aqui na KTV FM, uma rádio diferente.

Você já está vivendo a primavera brasileira. Tom Jones, You Can Leave Your Heart On.

22 horas e 22 minutos, tá aí Lô Borges com Milton Nascimento, hein? Veleiro, passou por aqui Afonso Niro, Fala Quem Me Quer. Abrimos com Lost Frequency Reality aqui na programação KTV FM.

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22 horas e 34, Belchior. Divina Comédia Humana. Linda essa música, né? Michael Bullitt e a música Home On. E também New Kids on the Block e a música Please Don't Go Girl, aqui na programação KTV.

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10: Muito boa noite, agora são 22 horas e 38 aqui na KTV FM. Seja bem-vindo. Até uma da manhã, Sérgio Oliveira te faz companhia aqui na KTV FM com música e informação.
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10: Bee Gees, Don't Forget to Remember.

0: 23 horas, 1 minuto. Bob Seger, Blinded Love. Passou por aqui Led Zeppelin, a música Dying Die Maker. Também Fábio Júnior, O Que Há. Te Amo com o Biafra. Abrimos aí com o Bee Gees, Don't Forget to Remember. Aqui na programação KTV.
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0: Muito boa noite, agora são 23 horas e 5 aqui na KTV FM. Tudo bem com você? Uma boa noite, seja muito bem-vindo. Nesse momento, Cascavel está com 14,8 graus, Toledo com 17,7 e Foz do Iguaçu com 14,9. Olha, produtos eletrônicos de origem estrangeira, 16 ampolas de Dizepatida foram apreendidos pela Rotan durante uma abordagem no bairro Independência, aqui em Cascavel. A equipe de operação com cães recebeu uma informação do serviço de inteligência sobre um Voyage da cor branca que circulava pela cidade. O carro chamou atenção porque estava com a suspensão baixa e os vidros escurecidos, característica que levantaram suspeita de transporte de mercadorias estrangeiras. O veículo foi localizado e abordado no bairro Independência. No carro estavam dois homens, um de 23 e um de 25 anos. Nada de ilícito foi encontrado durante a revista pessoal. Dentro do Voyage, entretanto, os policiais encontraram diversos produtos eletrônicos de origem estrangeira. Os ocupantes afirmaram que as mercadorias pertenciam aos dois. Segundo o registro da ocorrência, os produtos foram avaliados por eles em $4.194, aproximadamente R$21.600 na cotação considerada aí pela equipe, né? Durante a vistoria, os policiais também encontraram uma bolsa embaixo do banco do motorista com 16 ampolas de tirzepatida, medicamento utilizado no tratamento da diabetes tipo 2, que também é associado ao controle de peso. O motorista relatou que comprou os medicamentos no Paraguai por R$ 1.200. Os dois homens foram liberados após procedimentos. O Voyage, toda a mercadoria foram encaminhadas à Receita Federal aqui em Cascavel para tomar aí as providências cabíveis. Mais informação daqui a pouquinho, em uma hora. 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
0: Muito boa noite, seja bem-vindo. Tudo bem com você? Sérgio Oliveira vai te fazendo companhia até a uma da manhã com a melhor programação do seu FM.
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0: John Secada.

23 horas e 34. Tá aí Natalie Cole e Nat King Cole, Unforgettable. Passou por aqui Casey and Sunshine Band, Please Don't Go, e também Claudette House, Don't Dream It's Over, na programação KTV FM.

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13: Vinte e três e trinta e nove aqui na KTV. Tudo bem com você? Boa noite, seja bem-vindo.
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13: Gloria Estefan, Don't

23:54, Bread in the Ear and the Break. Passou Black Hands on Save Me, também teve Queen, The Gang, Cherries e Gloria Stefan, Don't Wanna Lose You, aqui na programação KTV.

0: Nilson e Dáutio, aqui na programação KTV. Muito boa noite.
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0: Agora são meia-noite e um. Uma boa noite, seja bem-vindo aqui à KTV. Neste momento, Cascavel está com 14,7 graus, Foz do Iguaçu com 14,3 e 17,5 em Toledo. Olha, dois homens foram encaminhados pela Polícia Militar através de uma abordagem relacionada a tráfico de drogas no bairro Universitário aqui em Cascavel. Isso aconteceu agora à noite. Segundo informações apuradas no local, a equipe fazia patrulhamento no bairro quando avistou motociclista e realizou a abordagem. Durante a ação, o homem teria tentado dispensar uma quantidade de drogas. Inicialmente, foi identificado como cocaína. Durante a conversa, os policiais, o abordado teria informado que tinha comprado entorpecente. A partir da informação, a PM chegou até um outro homem, apontado como sendo responsável pela venda. Os dois foram encaminhados para a delegacia. Conforme informações, um deles levado na condição de usuário e o outro na condição de suspeito de tráfico de drogas. Outras equipes da Polícia Militar continuaram as diligências na região para verificar possível participação de outras pessoas e localizar também mais entorpecentes. A quantidade de drogas apreendida ainda não está contabilizada. As idades dos dois homens também não haviam sido confirmadas até a última atualização dessa notícia, né? Então tá aí, duas pessoas presas agora à noite no se refere a tráfico e também uso de drogas aqui em Cascavel.
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0: Tudo bem com você? Seja muito bem-vindo. Vamos juntos até a uma da manhã com muita música. A gente aguarda aí, é claro, também mais informações a qualquer instante aqui no portal KTV.
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0: YouTube Power, Baby I Love Your Way.

Meia-noite, 17. Tá aí, Richard Marx. Com sucesso para você, Hanzard. Passou ainda por aqui, Paul McCrae, It's Okay, Fall in Mine. Tudo bem com você? Vamos juntos, então, até a uma da manhã, aqui na KTV FM. Sempre com você.

0: Meia-noite, 57, Starship, Nothing Gonna Stop Us Now. Central Lover, why? Carl Simon, come around again. Tudo bem com você? Ficar juntos então aí, mais dois minutinhos, né? Muito obrigado a você que ficou ligado aqui na programação KTV FM. Não saia daí, viu? Você que está em Foz do Iguaçu em 90.1, você que está aqui em 94.5, uma boa noite. Continue sintonizando o KTV FM. Deixando a última música para você, comigo aqui na KTV, nessa noite de hoje, dia... Hoje é que dia, gente? 24 de setembro. Shania Twain.
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0: 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Valeu, gente. Até daqui a pouquinho, a partir das 8 da noite. Tchau, tchau.
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1: 4 e 2.

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0: 5:38.
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4: 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Muito bom dia, todo dia para você que tá na sintonia da KTV FM. Quinta-feira, 24 de setembro de 2026. Vamos juntos a partir de agora até o meio-dia. Eu e você na melhor sintonia é aqui nas ondas da 94.5. Que nós temos um encontro marcado em Cascavel, 90.1 em Foz do Iguaçu e também via internet. Desejo para você uma ótima quinta. Tá no ar o Bom Dia KTV e eu, Vanessa Medeiros, fico com você. A gente começa com este sucesso da Sinéa O'Connor, Nothing Compares to You. Aumenta o volume, KTV FM, o tempo todo com você.

KTV FM, tem tudo com você, James Blunt, Same Mistake, fechando este bloco. Paradinha rápida e eu volto já já com muito, muito mais. Agora são 7 horas e 35 minutos, 7h35.

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16: Excelente manhã para você que tá ligado aqui. Ótima quinta-feira para nós. E a música não para. Agora tem Wild World.

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0: FM o tempo todo com você, Fagner Romance no Deserto, fechando a hora. E agora é hora de ficar bem informado por aqui.
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0: Quinta-feira, 24 de setembro de 2026. Temperatura neste momento na cidade de Cascavel é de 14 graus e meio, sensação térmica de 13 graus. Em Foz do Iguaçu, a temperatura é de 16 graus e meio e em Toledo a temperatura também se mantém na casa dos 16 graus e meio, sensação térmica em Toledo pouco mais elevada, de 17 graus. A quinta-feira começa com bastante nebulosidade em várias regiões do Paraná, mas o sol aparece aos poucos e ajuda a elevar as temperaturas. No leste, Campos Gerais, sudeste e centro-sul, amanhã segue mais nublada, com possibilidade de garoa bem ocasional e nevoeiro em alguns pontos. Já no oeste e norte, o aquecimento ganha força durante a tarde, com máximas próximas ou acima dos 25 graus. De acordo com o CIMEPAR, não são esperadas mudanças importantes nas condições do tempo hoje. Em Cascavel, amanhã começou com 15 graus. O céu fica parcialmente nublado, principalmente no período da manhã, mas sem previsão de chuva. À tarde, o sol deve elevar as temperaturas. Portanto, a temperatura chega aos 24 graus no período da tarde. Sensação térmica pode ultrapassar os 25 graus. Toledo terá condições parecidas, mínima de 15, máxima de 25, variação de nuvens durante o dia. Foz do Iguaçu é quem terá, assim, mais sol, a cidade com mais sol, com temperaturas entre 17 e 27 graus. Marechal Cândido Rondon, os termômetros variam de 17 a 26 graus, com o céu parcialmente nublado e tempo firme. Portanto, não tem previsão de chuva nas cidades da região oeste. Em Londrina, o dia também será parcialmente nublado e sem chuva, com mínima de 14, máxima de 24 graus. Francisco Beltrão terá temperaturas entre 14 e 24 graus. Guarapuava fica entre 11 e 22, ambas as cidades com variação de nuvens e tempo seco. Portanto, Maringá terá mínima de 15, máxima de 25 graus. Já Ponta Grossa e Curitiba permanecem mais nubladas durante todo o dia, sem previsão de chuva, portanto, com temperaturas entre 11 e 20 graus nas duas cidades. O Tribunal Regional Eleitoral do Paraná manteve o registro da candidatura de Deltan Dallagnol, do Novo, ao Senado Federal nas eleições de 2026. A decisão foi tomada ontem, quarta-feira, então, dia 23, durante a análise de recursos apresentados pela defesa do candidato. Por unanimidade, os integrantes da corte acolheram parcialmente os embargos de declaração apresentados pela defesa, mas apenas para realizar ajustes e esclarecimentos formais na decisão anterior. Com isso, foi preservado o entendimento que havia autorizado o registro da candidatura. O registro já havia sido deferido pelo TRE Paraná em 8 de setembro, quando o tribunal analisou o pedido de impugnação apresentado por partidos que questionavam a possibilidade de Dallagnol disputar uma vaga, então, no Senado. Na ocasião, a decisão foi tomada por 4-3. Agora são 8:06. 8:06. Eu volto já com mais músicas e notícias em uma hora aqui na programação da Rádio KTV FM.
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0: 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Estamos apresentando Bom Dia KTV, bom dia todo dia para você. Uma ótima quinta-feira para nós, hoje dia 24 de setembro de 2026. Para quem não sabe ou não se lembra, hoje é dia do mototaxista. Parabéns a todos. E por aqui vamos juntos até o meio-dia, certo? Com boa música sempre, notícias de hora em hora, porque é importante ficar bem informado e com a KTV FM você tem música e informação, certo? Simples assim. Uma rádio diferente, feita e pensada com carinho para você, ouvinte KTV, tá bom? Vamos juntos nas ondas da 94.5 em Cascavel, 90.1 em Foz do Iguaçu, também via internet. Para você que gosta de boa música, o nosso WhatsApp é à disposição para você indicar a sua preferida nesta super manhã. 998-350101, 998-350101. E agora tá chegando por aqui, abrindo a hora, a Jennifer Lopes, ela canta para você, para mim, para todos nós. If You Had My Love. KTV FM o tempo todo com você. Ótima quinta, bom dia. 8 horas e 11 minutos. 8 e 11.

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Já tô de volta por aqui com você e pra você na KTV FM. Certo? Certíssimo. Ótima quinta-feira pra você que me acompanha, pra você que tá em casa, em home office, pra você que tá de folga, bom descanso, pra você que tá no trabalho assim como eu, pra você que tá na correria, pra dar conta de tudo, enfim. Aos amigos que já mandaram mensagem, um beijo grande. Na medida do possível, vou encaixando seu sucesso, tá bom? E agora tá chegando por aqui a música do Alejandro Sanz, La Margarita de Rua, no, pra você curtir aqui na KTV FM.

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1: Quinta-feira, 24 de setembro de 2026. A temperatura neste momento na cidade de Cascavel é de 16 graus. Em Foz do Iguaçu, 18 graus. E em Toledo, a temperatura é de 18 graus e meio, sensação térmica de 19 graus. Um avião ATR-72-600 da Azul arremeteu novamente durante a tentativa de pouso no Aeroporto Regional de Pato Branco, no sudoeste do Paraná. A nova ocorrência foi registrada ontem, portanto, quarta-feira. Aconteceu apenas 2 dias após o outro avião da companhia ter passado pela mesma situação no local. A aeronave realizava o voo entre Curitiba e Pato Branco, quando interrompeu então a aproximação e voltou a ganhar altitude antes de concluir o pouso. A arremetida é um procedimento de segurança adotado quando a tripulação decide interromper o pouso e realizar uma nova aproximação. O procedimento por si só não significa que tenha ocorrido uma emergência. Outro episódio aconteceu então na segunda-feira. Naquele dia, Pato Branco sim registrou rajadas de vento que alcançaram 46 km por hora, segundo dados do CIMEPAR. E apesar das condições meteorológicas, não houve confirmação oficial de que o vento tenha sido o causador das arremetidas, ou seja, tenha provocado as duas arremetidas do avião da Azul. Morreu na madrugada desta quinta-feira em Cascavel o empresário e agricultor Ivo Hilário Riede, aos 78 anos. Segundo a família, ele morreu por volta das 2 horas da madrugada, vítima de broncopneumonia. O velório, ele será realizado nesta quinta-feira, a partir das 9h30 da manhã até as 2h30 da tarde, na Capelania Militar, localizada na Rua Bom Jesus, 779, na região do Lago, em Cascavel, que a cerimônia será aberta a familiares e amigos. Ivo foi um dos nomes ligados à construção da trajetória da Riede. A empresa foi fundada em Palotina, portanto. E ao longo dos anos, o Ivo esteve à frente do grupo Riede, que passou a reunir empresas com atuação em diferentes segmentos, entre eles agronegócio, transporte, automóveis e consórcios. A família agradeceu as manifestações de carinho recebidas após a notícia da morte. Em nome do grupo KTV, os nossos sinceros sentimentos à família enlutada. Agora são 9h02, 9h02. Eu volto já com mais músicas e notícias em uma hora aqui na programação da Rádio KTV FM. Agora são 9h02.
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Excelente quinta para você que me acompanha aqui na KTV FM. Deixa eu mandar beijos e abraços para os amigos que estão ligadinhos desde muito cedo. A Dalila mandou bom dia, já estamos ouvindo a melhor. Ótima quinta a todos. Obrigada pelo carinho, pela mensagem. Quem mais? O Wellington também, bom dia, uma ótima quinta-feira para todos nós, amém. O Éden Rodrigues também mandou um áudio, vou ouvir já. O Hamilton disse, olá Vanessa, bom dia, sempre ligado nas ondas da KTV FM, toca a música do Raul Guitar. Hamilton do Centro, vou encaixar para você nesse bloco, tá certo? Obrigada pela participação. O Gilberto, bom dia Vanessa, tudo bem com você aqui, Gilberto? Toca Mother Talk no Mona Lisa, um ótimo dia, toda a família KTV, abraço. Obrigada pela sintonia, um abração para você também. Vou encaixar nesse bloco também a sua música preferida. O Arildo, bom dia a todos. Toca Figures on a Beach, You Ain't Seen Nothing Yet. Vai para todos que estão na escuta. Obrigada pela sintonia e pela participação. Quem também mandou mensagem por aqui foi o Gustavo. Bom dia, tudo bem? Aqui é o Gustavo Santo Nofre. Quero ouvir um pop rock do Barão Vermelho. Pode ser Malandragem, dá um tempo. Beleza, Vanessa, para ajudar a nossa quinta. Tá certo, obrigada pela participação. Quem também tá ligadinho aqui comigo? Deixa eu ver. O Paulo Miller, obrigada pela mensagem. Bom dia, Vanessa. Tô em Foz, ligado na tua programação top, sou teu fã. Obrigada pela sintonia, então. Agora é hora de voltar no tempo. Vamos ouvir a música da Tina Turner, I Don't Wanna Lose You.

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Tá aí Raul Seixas, Gui tá aqui na programação. Foi especialmente para Milton, um abração. Ele disse, sempre ligado na sua da KTV FM. Uma ótima quinta-feira, bom dia todo dia. 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Bom, e a música por aqui não para. Agora tem Cat Stevens, Will the World. KTV FM, o tempo todo com você. Uma ótima quinta-feira para nós.

0: 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A irreverente Madonna Take a Bow aqui na programação. Teve ainda Cat Stevens Wild World. E eu e você na melhor sintonia. Paradinha rápida, eu volto já já. Agora são 9:33, 9:33.
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Você ligado na KTV e a KTV FM sintonizada em você sempre. Bom, e é um imenso prazer te fazer companhia por aqui. Eu tenho os melhores ouvintes e posso provar. Ouvintes que gostam de boa música, que sabem muito bem a diferença de ouvir a KTV FM para as demais rádios. Então, sem comentários por aqui, eu te faço companhia até o meio-dia e agradeço de coração a sua companhia. Bom, na medida do possível, vou encaixando seu sucesso. Claro que sim, estou aqui para isso. Então chega de papo, né, Vanessa? Bora de músicas, lembrando que já tem notícias, porque na KTV FM é assim, música e informação andam juntos. De hora em hora eu trago um resuminho das últimas notícias para você ficar bem informado sempre. E a nossa programação musical segue com músicas selecionadas, programação caprichada. Agora, chegando por aqui, uma linda, um clássico com Ahá, Stay on the Road, para você ouvir comigo, KTV FM, o tempo todo com você. Muito bom dia todo dia e uma ótima quinta-feira para nós. Quintou, meu Deus, pisquei, já são, né, 9 horas e 39 minutos. 9h39.

0: 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Tá aí, Mother Talking, Just We Two, Mona Lisa. Aqui assim, você pede, a gente toca. Agora, pausa na programação musical.
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0: Quinta-feira, 24 de setembro de 2026. A temperatura neste momento na cidade de Cascavel é de 17 graus, sensação térmica de 16. Em Foz do Iguaçu, a temperatura é de 20 graus. E em Toledo, a temperatura é de 19 graus e a sensação térmica também de 20 graus. Blindados do Exército Brasileiro estão sendo utilizados para auxiliar as equipes da Copel no trabalho de restabelecimento de energia elétrica em Apucarana, norte do Paraná. O município foi um dos mais atingidos pelo temporal que passou pela região na noite de segunda-feira, dia 21. O Batalhão de Infantaria Mecanizado, sediado em Apucarana, disponibilizou equipes e 3 veículos blindados Guarani, portanto, para ajudar no acesso a áreas rurais, onde os danos provocados pelas tempestades dificultam o deslocamento das equipes da companhia. Os veículos são utilizados, então, no transporte de postes e na realização de serviços auxiliares necessários, assim, para a reconstrução da rede elétrica. O temporal foi acompanhado por ventos superiores a 120 km por hora, granizo e também descargas atmosféricas. Em Apucarana, 61 mil unidades consumidoras chegaram a ficar sem energia no pico da ocorrência. Segundo a Copel, ainda até esta quinta-feira, o fornecimento havia sido restabelecido para cerca de 95% dos consumidores afetados no município. Ainda havia aproximadamente 3 mil imóveis sem energia.

0: O cantor Rick Solo, da dupla Rick Renner, será velado e sepultado nesta quinta-feira, dia 24, em Sorocaba, interior de São Paulo. As cerimônias serão fechadas e reservadas a familiares e amigos próximos. O velório começou às 8 horas da manhã, no Jardim Cemitério Pax, onde também será realizado o sepultamento previsto para 5 horas da tarde. A decisão de restringir o acesso foi comunicada pela família nas redes sociais. No texto, os familiares agradeceram o carinho recebido ao longo da carreira do cantor, mas afirmaram que desejam viver o momento de despedida de forma reservada. A família também pediu que o público mantenha a lembrança de Rick por meio da música e da trajetória construída pelo artista. Vale lembrar ainda que o cantor Rick morreu aos 59 anos na segunda-feira, dia 21, após a queda de um helicóptero na Serra de Santa Catarina. A aeronave havia decolado de Porto Belo, no litoral norte catarinense, com destino a São Joaquim. Os destroços foram localizados na terça-feira, então, dia 22, em uma área de mata de difícil acesso em Urubici. Agora são 10 horas e 5 minutos, 10 e 5, eu volto já já, com mais músicas e notícias em uma hora.
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0: Estamos apresentando o Bom Dia KTV e eu desejo o quê para você? Um bom dia todo dia, uma ótima quinta-feira, respire, não pira, agradeça sempre mais um dia para você viver, tá bom? Desejo para você de coração uma ótima quinta e tô por aqui até o meio-dia para te fazer companhia com os grandes sucessos da música na nossa programação. E eu quero mandar um abraço pro Ney, Vanessa. Gostaria de ouvir Sing of the Times. Claro que sim, para nós. Curtindo a melhor, sempre. Obrigada pela participação, Ney. Tudo de bom para você. Eu também tô devendo aqui uma música para Dalila. Quando der, toca Ziba, Hear Me Now. Claro que sim, para animar um pouquinho a nossa quinta. Bom, eu tive a impressão que essa semana passou muito rápido. Você não acha? Piscou, nós já estamos aí, véspera de sexta-feira. É isso mesmo, produção. Tá certo isso? Pode isso? Bom, eu desejo para você tudo de melhor e tô sempre por aqui. E agora sim, vamos ouvir Harry Styles, Sing Up The Times, e na sequência o Alok com Bruno Martini, Hear Me Now com Ziba. Beijão, ótima quinta. 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Agora são 10h10.

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0: A TV FM o tempo todo com você, os Paralamas do Sucesso ou os Paracessos do Sulama. Alagados. 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
0: E agora, chegando por aqui, especialmente para a minha amiga Neuza, já uma singela homenagem em forma de música, já que amanhã, né? Se não me engano, amanhã ela completa mais um ano de vida. Então vamos ouvir Half Self Control para você. Um beijo, Neuza.

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1: Quinta-feira, 24 de setembro de 2026. Temperatura neste momento na cidade de Cascavel é de 19 graus. Em Foz do Iguaçu, a temperatura é de 20 graus e meio. E em Toledo, 21 graus e meio, certo?

0: Uma casa que estaria sendo usada para armazenar drogas foi localizada nesta quarta-feira em Marechal Cândido Rondon. Ontem, portanto, dentro do imóvel, policiais encontraram quase 400 quilos de maconha. A localização da droga ocorreu depois que a Polícia Militar recebeu uma denúncia sobre o possível armazenamento de entorpecentes na casa. Uma equipe do Batalhão de Polícia de Fronteira, com apoio da Polícia Federal, foi até o endereço. A residência aparentava estar desocupada. Durante a verificação, no entanto, os policiais perceberam fardos da droga por meio de uma das janelas. As equipes entraram no imóvel e encontraram a maior parte da carga armazenada no local. Um veículo Monza vermelho da GM também foi apreendido. Ao todo, portanto, foram apreendidos 385,5 kg de maconha. O valor estimado da carga é de R$ 786 mil. O veículo e a droga foram levados para a Delegacia da Polícia Federal em Guaíra. A Polícia Rodoviária Federal apreendeu 143 celulares durante uma fiscalização na madrugada desta quinta-feira na BR-277 em Medianeira. A abordagem aconteceu por volta das 3 horas da madrugada, quando os policiais deram ordem de parada ao motorista de um Citroën Aircross. Durante a fiscalização, o homem apresentou informações desencontradas sobre a viagem e demonstrou nervosismo. Os agentes identificaram alterações na lataria e também na caixa de ar do veículo. Durante a vistoria, foram encontrados diversos pacotes escondidos na estrutura do veículo. Ao todo, então, foram apreendidos 82 iPhones 17 nas versões convencional e Pro Max, além de outros 61 aparelhos de modelos variados, classificados como SWAP. O motorista de 27 anos foi preso por descaminho e encaminhado à Polícia Federal em Foz do Iguaçu. Os celulares e o veículo foram encaminhados à Receita Federal, também em Foz do Iguaçu, para os procedimentos cabíveis. Agora são 11 horas e 2 minutos. 11 e 2. Eu volto já com mais músicas e notícias em uma hora.
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Por aqui é assim, mais música sempre porque você merece. Notícias de hora em hora e a nossa programação musical caprichada. Agora, chegando uma que eu gosto bastante com o Cuba e Kylet, Midnight Bottle. Ótima quinta-feira pra você.

0: 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Fernanda Abreu por aqui, garota. Sangue bom. Antes teve Paula Toller com Saúde, é o que eu te desejo. Sempre das ondas da 94.5 em Cascavel, 90.1 em Foz do Iguaçu. Muita saúde. O resto a gente corre atrás. Certo? Certíssimo. 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
0: Bom, eu fiquei devendo uma música pro Gustavo, ele pediu logo cedo, não tava ainda na hora de tocar, né, porque era bem cedinho, e eu quase esqueci, mas agora sim, Gustavo, obrigada pela companhia, vamos ouvir Barão Vermelho por aqui, Malandragem Dá um Tempo, especialmente pro Gustavo Glazer, lá do Santo Onofre. Música.

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7: KTV FM, 11:35. Já tô de volta por aqui com você e pra você na melhor, sempre. Todas as manhãs, de segunda a segunda, com o Bom Dia KTV. E eu desejo um bom dia todo dia pra você, tá bom? Vamos com a reta final aí do nosso programa, abrindo o último bloco. Agora tá chegando uma linda. Deixa eu mandar um abraço para os amigos... lá do bairro Cancelli, o Silvio José, ele disse assim: bom dia, manda abraços pros piá do Cancelli. Piá é só paranaense que fala mesmo, né? Um abração, Silvio, obrigada pela sintonia. Ele pediu aqui uma música, eu vou tentar encaixar nesse bloco, prometo. Vou até pedir autorização pro Valci, que é o nosso programador musical. Um abraço também pro Denilson, que tá ligadinho sempre comigo aqui nas ondas da KTV FM. Fico feliz em receber o seu carinho e a sua mensagem, tá bom, Denilson? Ele é rápido no gatilho, ele digita, enquanto eu tô falando, ele já tá lá digitando. Um beijo grande, ótima quinta. Agora chegando Michael Bublé, Everything. Acho linda essa canção, aumenta o volume aí. Ótima quinta-feira, KTV FM, o tempo todo com você. 11 horas e 36 minutos. 11:36.

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Tá aí o MC com Halptar. Bacana, né? Eu desejo de coração uma ótima quinta-feira para você. Um bom dia todo dia para todos que estiveram comigo nesta manhã. Os que participaram, aqueles que não conseguiram mandar mensagem, tá tudo certo. O importante é estar ligadinho aqui comigo sempre. E na medida do possível, encaixando seu sucesso. A Isa e o Laércio, eles mandaram agorinha. Bom dia todo dia. Vanessa, uma excelente quinta-feira para todos os ouvintes da KTV FM. Hoje não vou pedir música, só passei para desejar um bom dia e até amanhã. Obrigada pelo carinho. Eu sei que algumas manhãs são mais corridas do que outras, então a gente não consegue mandar mensagem, mas fica ligado e eu fico feliz em saber. Obrigada pelo carinho. Eu deixo a última de hoje? Claro que sim, com Natália Imbruglia Thorne. Na sequência tem a propaganda eleitoral obrigatória aqui nas ondas da KTV FM. Beijo para você, uma ótima quinta e até amanhã.

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0: 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Agora meio-dia e meia hora. Cartório Eleitoral de Cascavel inicia a geração de mídias e também preparação das urnas eletrônicas com carga e lacração para o primeiro turno das eleições de outubro.
1: A primeira etapa é a preparação. As urnas recebem uma instalação de mídia de carga usada para gravar todos os dados. Depois é a vez da carga com mídias de votação e de resultados da votação. As urnas são testadas para verificar o funcionamento de todos os componentes. Por último, vem a lacração física.
2: As mídias que estão sendo inseridas nas máquinas contam com os nomes dos candidatos em todo o Paraná e também dos eleitores de cada seção. Por isso, é praticamente impossível um eleitor votar numa urna diferente da qual está cadastrado. Esse trabalho de lacração vai até domingo e a distribuição começa na próxima semana.
3: Todas as urnas recebem os eleitores da sessão, né? E aí elas são identificadas, lacradas, né? Testadas também para que tudo esteja em perfeito estado no dia da eleição.
1: O trabalho está sendo acompanhado pelo Ministério Público Eleitoral e também por um representante da OAB.
4: A gente vem trazer o olhar técnico da Ordem dos Advogados para verificar efetivamente a verificação das urnas, a inclusão das mídias nas urnas, o cheque da urna para ver se ela efetivamente está funcionando, se está aceitando os dados.
5: O trabalho nosso é mais de fiscalização e verificação se as coisas estão transcorrendo dentro do calendário que foi previsto, né, conforme já alguns dias foi definido, e a gente observa aí o trabalho de excelência sempre da Justiça Eleitoral.
1: Ao todo, são cerca de 800 urnas que serão lacradas e ficam sob a guarda do cartório eleitoral até a próxima semana, quando começa então a distribuição para as sessões eleitorais. Já em Toledo, o processo de carga e lacração das urnas eletrônicas começou na tarde de ontem e deve seguir até a próxima semana. Ao todo, 355 urnas vão atender as regiões da 75ª Zona Eleitoral. O processo de geração de mídias foi realizado na última terça-feira.
0: Vanda, a cidadania está em Foz do Iguaçu hoje, ação do TRE Paraná. Permite, então, né, que os eleitores treinem o voto na urna eletrônica e, é claro, tirem as dúvidas sobre a eleição. Quem chega ao vivo aqui com mais informações é o Renan Gouveia. Uma excelente oportunidade, né, para a gente treinar mesmo e até agilizar, né, o processo aí no dia das eleições. Boa tarde, Renan.
6: Exatamente isso, viu, Eliane? Boa tarde para você, uma ótima tarde também a todos. Faz parte, né, desse nosso processo democrático em ter aquele contato mais próximo com a urna eletrônica. Sempre surgem algumas dúvidas, algumas inquietações, e esse é justamente o compromisso do TRE para poder colocar a população mais próxima ali com a Justiça Eleitoral, e assim está sendo feito aqui em Foz do Iguaçu. Uma urna eletrônica, ela foi colocada bem no mercado público Barrageiro, está lá desde as 6 horas da manhã até as 5 horas da tarde. E aí os eleitores vão conhecer um pouquinho da história da construção da usina hidrelétrica daqui de Itaipu e também já tem essa oportunidade de ter esse compromisso com a cidadania. Em realmente tocar, mexer, tirar as dúvidas ali na urna eletrônica, sempre com alguém tirando todas essas dúvidas. Conversei com o juiz eleitoral daqui de Foz do Iguaçu, responsável pela fronteira, que ele falou da importância das pessoas, dos eleitores, terem esse contato com a urna eletrônica. Vamos ouvi-lo.
7: É uma eleição extensa em que nós teremos a votação para vários cargos, deputado federal, deputado estadual, duas vagas ao Senado, presidente da República e governador. Então a medida visa conscientizar o eleitor não só da importância do voto, mas também auxiliar entregando as colinhas para que o eleitor no dia da votação já vá munido do número dos seus candidatos e com isso nós tenhamos uma votação mais rápida, evitando formação de filas, evitando concentração de eleitores e garantindo que o voto seja exercido de forma mais ampla e mais correta por todos os eleitores.
6: Em Foz do Iguaçu, está em sétimo lugar dentro do estado do Paraná com o maior número de eleitores. Cerca de 206 mil pessoas votando aí. A maioria é mulher, tá? E a urna eletrônica da van aí, dessa caravana da Justiça Eleitoral, hoje até às 5 horas da tarde no Mercado Público Barrageiro e amanhã também, mas no coração daqui da fronteira, bem no centro de Foz do Iguaçu, na Avenida Brasil com a Quintino Bocaiúva, também das 10 horas da manhã até às 5 horas da tarde, para todo mundo tirar suas dúvidas por lá. Viu, Eliane? É com você.
0: Obrigada. E aproveitar essa oportunidade, né? Claro. Olha, adolescente de 17 anos morre no hospital após grave acidente entre autopropelido e carro aqui em Cascavel. Eu retorno com a Débora Evangelista, que tem outras informações, infelizmente, a respeito dessa tragédia. Débora.
8: É isso mesmo, Eliane. Mais uma morte no trânsito cascavelense, a segunda do ano, envolvendo autopropelido. Esse acidente aconteceu exatamente aqui onde nós estamos, na Maranhão, com a Pio 12. Segundo as informações, né, que foram levantadas aqui pela nossa equipe do portal, que esteve no local ontem, na hora do acidente, esse adolescente de 17 anos, ele descia aqui pela Maranhão na contramão, já que a Maranhão ela é um binário, e aí vinha um carro aqui na Pio 12 e acabou atingindo, né, esse adolescente. E ele foi arremessado aqui, olha, para o outro lado, por vários metros, inclusive ele chegou a ser socorrido aqui, bem à frente do cruzamento. Ele foi socorrido, né, veio a equipe do CIAT aqui para fazer o atendimento desse adolescente, foi estabilizado com fraturas, mas estabilizado e foi levado para o hospital universitário. E aí, infelizmente, tivemos a confirmação, então, de que ele não resistiu. Então, o que temos nesse ano de acidentes, Eliane, é realmente um número bem alarmante. São 22 mortes no perímetro urbano nesse ano em Cascavel. No ano passado inteiro foram 16, ou seja, já superamos, né, em setembro o ano passado inteirinho no número de acidentes. E essa é a segunda morte envolvendo o autopropelido nesse ano. Lembrando, né, que temos regulamentação, não pode trafegar na contramão. Esse adolescente, ele estava de capacete, né, mas infelizmente estava trafegando aí na contramão. Possivelmente o motorista do carro não conseguiu enxergá-lo, né, pelo fato dele estar trafegando de maneira incorreta também. Mas enfim, é mais uma tragédia, né? No nosso trânsito aqui, aumentando então de 21 para 22 mortes no trânsito perímetro urbano de Cascavel neste ano. Débora Evangelista, ao vivo para o Jornal da KTV.
9: Duas pessoas ficam feridas em batida entre caminhonete e carro na manhã de hoje no centro de Cascavel. O acidente aconteceu no cruzamento das ruas Nereu Ramos e Presidente Kennedy. Com impacto, o picape subiu na calçada e bateu contra muro. Passageira de caminhonete teve ferimentos na cabeça e foi encaminhada ao hospital. Sete pessoas foram atendidas após acidente envolvendo três carros na noite de ontem em Cascavel. A batida aconteceu no cruzamento da rua Pombo Correia com a Avenida das Torres. Com impacto, um dos carros atingiu o automóvel que estava estacionado, deixando um homem prensado entre os veículos. Ele sofreu fratura nas duas pernas e foi encaminhado ao hospital. Outras três pessoas também foram levadas para atendimento médico. Câmera de monitoramento flagra a batida que deixou motociclista ferida na tarde de ontem em Cascavel. O acidente aconteceu no cruzamento das ruas Carlos de Carvalho e Eda Bajomayer. O carro fazia conversão à esquerda quando a moto tentou ultrapassar e houve um impacto. Com a batida, a jovem caiu sobre o asfalto e teve ferimentos. A vítima foi encaminhada à UPA Tancredo Neves. O motociclista fica ferido após ser atingido por carro. A câmera de monitoramento mostra o momento em que o veículo avança a sinalização de pare e atinge moto. Com o impacto, o piloto foi arremessado e caiu no asfalto. A vítima teve suspeita de fratura no tornozelo e outros ferimentos. Ela foi encaminhada à UPA Tancredo Neves. Câmera da KTV flagra a batida entre dois carros na BR-277 em Cascavel. Imagens mostram um dos automóveis atingindo região traseira do outro veículo. Equipes da concessionária responsável pela via realizaram atendimento à ocorrência. Após retirada dos veículos, o fluxo foi normalizado.
0: E você confere imagens ao vivo do norte do estado, cidade de Londrina, onde a KTV é sintonizada no canal 28.1. Por lá, 22 graus agora. E também imagens aqui de Cascavel, do trevo Cataratas. Movimento tranquilo nesse instante, temperatura de 21 graus. Feirão da Empregabilidade vai ser realizado amanhã aqui em Cascavel. Esse evento é voltado para pessoas com deficiência e faz parte das atividades do Dia Nacional de Luta pela Inclusão. Mais de 20 empresas, né, já estão confirmadas para participar com vagas disponíveis. O atendimento vai ser das 8 da manhã ao meio-dia na Agência do Trabalhador de Cascavel, que fica ali na Rua Paraná, número 3648. Então, se você, né, está procurando aí uma vaga, vale a pena dar uma passadinha, né, por lá, conferir as opções e conversar aí com os recrutadores. Meio-dia e 40 agora.
10: Em instantes, Feira das Profissões, com mais de 40 expositores, é realizada no Centro de Convenções e Eventos de Cascavel. Eu volto já.

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11: De volta com o Jornal da KTV, agora meio-dia 44, Foz do Iguaçu divulga cronograma de matrículas e rematrículas escolares, isso para o ano que vem, né? O Renan Gouveia retorna com as informações ao vivo aqui.
12: Oi, Eliane, agora consegui ouvir vocês. Aí é o seguinte, eu estou bem em frente aqui ao Complexo Bordim, onde tem a Secretaria Estadual, a Secretaria Municipal de Educação. Tá? E a dica que a gente passa para o pessoal, se tiver alguma dúvida, pode vir consultar aqui. Tá? Mas é importante se planejar com relação às datas. A gente até separa algumas telas para o pessoal poder se organizar. Primeiro, a gente vai falar com relação à educação de jovens e adultos, tá? A educação transforma, é importante se planejar. Então, para esse público aí da educação de jovens e adultos, o EJA, a pessoa tem que ter 15 anos, tá? Já completos, e a matrícula, na verdade, ela vai ser feita aí do dia 13 até o dia 16 de outubro, tá? E as pessoas devem procurar o local em que acaba oferecendo essa modalidade. Então, são as escolas municipais, ali do o Emílio de Menezes, no Érico Veríssimo, no João Adão da Silva, no Jorge Amado, no Padre Luigi Salvacchi e também no Vinícius de Moraes. Tá? Essas escolas podem fazer as matrículas ali na data estipulada. Também com relação às matrículas aqui em Foz do Iguaçu das crianças de 0 a 3 anos, é importante a criança ter já os 6 meses, tá? E também ter o CPF. E a matrícula para esse público, ela vai ser feita de forma online a partir do dia 1º de dezembro, tá? E já para as crianças de 4 a 5 anos, precisa também fazer esse cadastro. E esse cadastro vai ser do dia 26 até o dia 27 do mês que vem, no semestre mais próximo da onde a criança vai estudar. Então pode ir lá e fazer o cadastro. E já os que estão cadastrados serão chamados automaticamente, porque já tem um cadastro, já tem ali o telefone, aí o CME vai entrar em contato. Com relação ao ensino fundamental, existem algumas etapas a serem respeitadas. A primeira etapa, gente, é no que diz respeito à pré-matrícula, e ela vai ser feita também de forma online, mas também do dia 3 a 6 de novembro, tá? A segunda etapa é a lista de espera, que vai ser do dia 23 até o dia 24 de novembro. E a terceira etapa, que é a pré-matrícula para o primeiro ano. Aí vai ser online e aí nos dias 1º e também no dia 2 de dezembro. E último recado muito importante a passar também para os alunos que já estão devidamente matriculados, estudando. A orientação é procurar a unidade de onde o aluno está e saber qual que é o dia para realizar a rematrícula nesses casos aí. E as outras dúvidas também, elas podem ser tiradas exatamente aqui onde nós estamos, no Complexo Bordim, onde tem a Secretaria Municipal de Educação. Viu, Eliane? É com você.
11: Obrigada. E olha, a 17ª Semana Farroupilha de Toledo começa hoje e segue até o próximo domingo. A abertura oficial está marcada para as 7h30 da noite, lá no Centro de Eventos, né, Ismael Esperafico. Eu vou com o Jardel Santos, direto lá em Toledo, que tem todas as informações aqui para a gente. Jardel, boa tarde para você.
13: Boa tarde, Eliane. Boa tarde para quem acompanha a gente nesta quinta-feira. Pois é, antes da abertura, tem a cavalgada oficial que vai começar no Parque Ecológico de Vapaimbarte. Os cavaleiros saem de lá e se dirigem aqui para o Centro de Eventos, trazendo a chama crioula. Como você bem disse, às 7h30 tem a cerimônia oficial de abertura da 17ª Semana Farroupilha. Às 9h30, então, começam as apresentações musicais. Mas antes, também tem a missa tradicional. O evento, ele segue até o domingo. Amanhã tem shows, tem oficinas, além de apresentações de vários grupos tradicionais de dança gaúcha. No sábado, a gente tem a apresentação, as tão esperadas apresentações dos Monarcas, além de César Oliveira e Rogério Melo. No domingo, adultos e crianças vão participar de uma competição culinária. E à tarde, acontece o encerramento dessa tão esperada Semana Farroupilha, com muita música, dança, além da nossa tradicionalíssima comida, as comidas típicas aqui da região. Toda a estrutura já está preparada, tudo montado, esperando quem curte, quem gosta da tradição gaúcha aqui no Centro de Eventos Ismael Esperafico. Eliane, volto com você.
11: Uma excelente oportunidade, né, para se divertir. Vamos até a redação do portal KTV.com. O Alexandre Oliveira chega por aqui trazendo todos os destaques lá do nosso portal. Ali, boa tarde para você.
14: Oi, Eliane, boa tarde. Boa tarde para vocês. A gente apurou por aqui, né, nesta manhã, um acidente bastante grave ali no sudoeste. Uma gestante, a Daiane Duarte, de 36 anos, ela foi atropelada por uma moto quando estava tentando atravessar a Avenida Frei Policarpo, em Pato Branco. Então, essas imagens mostram, uma câmera de segurança, né, pegou que ela estava tentando atravessar, né, ela chegou até a correr para cruzar a via, mas daí foi atingida pela motocicleta, né. Com a batida, a Daiane foi arremessada, o impacto foi tão violento que a perna dela, a perna esquerda, né, foi amputada com a batida. Depois do atropelamento, o motociclista também se feriu. Ele perdeu o controle da direção, atravessou a pista e bateu numa carreta que estava transportando um container. Infelizmente, o bebê não resistiu. A Daiane passou por 3 cirurgias. O estado dela de saúde é bastante delicado. E está tendo uma operação da Polícia Federal, que está investigando um grupo que extraiu ilegalmente areia do leito do Rio Paraná, na região de Guaíra. Essa operação começou cedo, mobilizou aí cerca de 200 policiais federais, são 16 mandados de busca e apreensão em 10 cidades aqui do Paraná, entre elas tem alvos aqui em Cascavel, tem Foz do Iguaçu, Santa Helena e, é claro, em Guaíra, onde a polícia até apreendeu uma aeronave, né? Essa investigação desses dois grupos teriam aí demonstrado que eles agiram por mais de 10 anos extraindo ilegalmente areia, além de subfaturar vendas e usar empresas para lavar dinheiro. O volume total extraído sem autorização nesses anos ultrapassa aí mais de 6 milhões de toneladas. E blindados do Exército estão sendo usados para ajudar as equipes da Copel a restabelecer energia elétrica ali na região de Apucarana, que foi uma das cidades mais atingidas pelo temporal no início da semana. O batalhão disponibilizou as equipes e também 3 blindados para auxiliar no acesso a essas áreas rurais, aí, os acessos mais difíceis. O temporal teve ventos de mais de 120 km por hora, além de granizo, descargas atmosféricas, mais de 61 mil consumidores, né, ficaram sem energia durante esse temporal no início da semana lá em Apucarana. Até amanhã de hoje, 95% do fornecimento já havia sido restabelecido. Mesmo assim, ainda tem 3 mil imóveis sem energia elétrica lá na região. E novamente, um avião da Azul, né, teve que arremeter durante uma tentativa de pouso lá no aeroporto regional de Pato Branco, no sudoeste. Essa aeronave estava fazendo um voo entre Curitiba e Pato Branco, quando então interrompeu essa aproximação e voltou a ganhar atitude. Tem um vídeo, o que esse caso aconteceu, né, ontem, 2 dias depois de uma outra arremetida que foi notícia por aqui de um avião da mesma companhia lá no aeroporto de Pato Branco. Na segunda-feira, uma outra aeronave da Azul também arremeteu durante essa aproximação, só que lá na segunda a cena é diferente, né? Foram 2 tentativas de pouso, o avião chegou a tocar, inclusive, a pista e depois retornou para Curitiba. Na aviação, quando fala de arremetida, né, é um procedimento normal que é previsto como normas de segurança, né? Acontece quando o pouso não pode ser concluído porque não tem condições consideradas seguras pela tripulação, que pode ser o vento. Ontem não teve rajadas tão fortes registradas, né, pelo CIMEPAR, mas pode ser visibilidade ou até mesmo a pista ocupada. Por isso, neste caso, né, arremeter não significa por si só que o avião estava numa situação de emergência. Quem quiser ver esses vídeos, acessa lá o ktv.com. Alexandre Oliveira para o Jornal da KTV.
15: Polícia Civil realiza operação contra grupo suspeito de envolvimento com tráfico de drogas na manhã de hoje. Ação despacho ilegal cumpre mandados de busca e apreensão e de prisão em diferentes pontos de Cascavel. Investigados são suspeitos de despachar drogas por meios de serviços de transporte e encomenda. Suspeitos foram levados à delegacia para prestar esclarecimentos. Idoso de 80 anos fica ferido após discussão e luta corporal em Cascavel. Caso aconteceu na rua Economia. Imagens mostram homem trocando agressões com outra pessoa que estava com um facão. Idoso foi atendido pelo SEAT com corte na testa e ferimentos no braço. Idoso de 75 anos é preso pela Rotan por mandado relacionado a feminicídio. Prisão aconteceu no bairro Pinheirinho, em Toledo. Crime teria acontecido em Apucarana há mais de 20 anos. Homem foi levado à 20ª Subdivisão Policial de Toledo para os procedimentos cabíveis. Mais um suspeito foi detido em Toledo na tarde de ontem. Homem investigado pela morte de jovem de 21 anos foi localizado após expedição de mandado de prisão preventiva. Crime foi realizado em 1º de agosto no bairro Santa Cruz, em Cascavel. Vítima foi atingida por golpes de faca no tórax durante desentendimento. Discussão teria começado durante negociação envolvendo celular. Jovem foi levado ao hospital universitário, mas não resistiu aos ferimentos. Suspeito foi localizado e encaminhado para os procedimentos cabíveis.
11: E começou hoje e segue até amanhã no Centro de Eventos de Cascavel, a Feira das Profissões, organizada pela Secretaria de Desenvolvimento Econômico. Esse evento está na 5ª edição e para os estudantes é uma grande chance de definir a carreira que quer seguir.
16: Escolher uma profissão é uma decisão que envolve sonhos, dúvidas e muitas possibilidades. Para ajudar os estudantes nesse momento importante, a Feira das Profissões reúne diferentes áreas de atuação em um único espaço, proporcionando contato direto com profissionais, instituições de ensino e novas oportunidades. O Pietros, por exemplo, visitou o estande do Centro FAG e arriscou fazer um desenho, uma flor que é mais fácil, com a caneta 3D. Mas não ficou lá aquelas coisas, não.
17: Top demais a atividade, muito bom, muito legal.
16: Você acha que essa é uma das profissões do futuro?
17: Cara, pra mim não. Pra mim não, mas eu acho muito interessante quem mexe até com impressão 3D. É uma área muito grande, muito abrangente. Acho bem top.
18: É uma experiência muito diferente. O própria pessoa que está nos visitando, os alunos, né, poder desenhar, ter a liberdade de construir seus desenhos. Isso para eles, essa experiência lúdica é muito importante.
16: Para muitos jovens, é o primeiro contato com o universo que até então estava distante. O curso de biologia do Centro FAG, com os animais vivos, especialmente as cobras, é um grande atrativo. A proximidade das pessoas com os animais, até os mais exóticos, está cada vez maior. Às vezes, é preciso ter essa chance para perder o medo.
19: Os animais sempre vão chamar atenção porque as pessoas são curiosas, né? E a gente tem um pouquinho dessa biofilia, a gente quer ter contato com a natureza. Então a gente está aqui com um movimento mesmo de educação ambiental, né? Além, é claro, da divulgação do curso, mas para que as pessoas realmente tenham contato, que vejam esses animais e que percam os preconceitos e os medos.
11: É isso então, em nome de toda a equipe de jornalismo aqui da KTV, eu agradeço a sua companhia. Amanhã, meio-dia, nos encontramos por aqui. Enquanto isso, acesse o portal ktv.com para informação em tempo real. Não esqueça, né, 5 da tarde tem Entre Nós, coladinho ali, Jorge Guirado, comanda o EPC. E...
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Ok, muito boa tarde para você, ouvinte KTV FM em Cascavel 94.5, em Foz do Iguaçu 90.1. Eu sou Evandro Carlos e a partir de agora lhe faço companhia até às 6 da tarde com a Estação KTV, trazendo muita música e informação direto do portal ktv.com para você até às 6 horas da tarde. Às 6 horas da tarde tem o EPC, as notícias aqui da KTV, também na KTV FM. Vamos ter uma excelente tarde de quinta-feira com a sua audiência e as melhores músicas do seu rádio na KTV. Começando hoje com Oasis, banda inglesa, e Wonderwall, o seu primeiro sucesso mundial.

Só pra curiosidade, essa música aqui é de um dos primeiros discos do Titãs, Querem Meu Sangue. E o Cidade Negra fez um sucesso imenso com ela aí no início dos anos 2000. Cidade Negra, Querem Meu Sangue, Kelly Smith, Seja Gentil, Laban, Ho Young, ainda Giovanella, chama o síndico, né? Ah, legal essa música também. Smokey e Oasis Wonderwall foi a primeira dessa meia hora de KTV FM com o Estação KTV até as 6 horas da tarde. A melhor música na melhor FM. 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
14: KTV FM, agora 1 hora e 34 minutos. Continuamos com o Estação KTV. 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
14: Alejandro Sanz.

Um dos maiores sucessos do trio Bee Gees, For Whom the Bell Tolls. Fechando a mais uma meia hora de música aqui na KTV FM, no Estação KTV, nessa tarde de quinta-feira. Excelente música, né? Antes teve Phil Collins, Two Colors, ainda Pato Fu, Televisão, Cássia Eller, Alicia Keys, No One, sou fã dela, hein? Alejandro Sanz, coração partido. Vamos agora às notícias do portal KTV, aqui pela KTV FM. Voltamos na sequência com mais música para você. Esse é o Estação KTV, até às 6 da tarde.

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1: E os paranaenses já podem solicitar a carteira de identidade nacional, a SIM, documento que substitui gradualmente o antigo RG e segue um padrão único em todo o país. A primeira via é gratuita e a emissão é feita presencialmente nas unidades Poupa Tempo Paraná. Quem ainda possui o RG antigo não precisa fazer a troca imediatamente. Assim, utiliza o CPF como número único de identificação, o que ajuda a evitar registros duplicados e aumenta a segurança contra fraudes. O documento também conta com QR Code e permite verificar a sua autenticidade. 2:02 e vem aí mais uma edição da Copa Colégio FAG neste ano de 2026. Então, atenção vocês dos colégios particulares e também públicos aqui da cidade de Cascavel. Essa competição é para todos. Há modalidades coletivas como futsal, futebol, basquete, voleibol e também handebol. Além de modalidades individuais como xadrez, tênis de mesa, ginástica rítmica e duas lutas de jiu-jitsu e taekwondo. De 19 a 24 de outubro, já é certa e marcada no calendário esportivo aqui de Cascavel a Copa Colégio FAG. Lembrando que é necessário fazer a inscrição para participar da Copa Colégio FAG. E aqui vai um recado importante. O período está chegando ao fim. As inscrições terminam no dia 30 de setembro. Essas são notícias do portal KTV.com, que você confere aqui na KTV FM e também no portal KTV.com 24 horas por dia. 2:03, nós voltamos em instantes com mais músicas no Estação KTV.
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1: KTV FM, agora 2:06.
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1: E nós voltamos com a programação do Estação KTV na sua tarde. Dead Swings, The Door, super som para você nessa tarde de quinta-feira pela KTV.

A seleção musical que faz a diferença na sua tarde pelo Rádio FM, Capital Inicial, a sua maneira. Paul McCartney com Michael Jackson, 666, Seal. Ainda tivemos Doral, Lou Borges, Dead Swiss, Pearl Jam, lá no comecinho do bloco, né? Sensacional. É a KTV FM fazendo a diferença na sua tarde com a melhor música aqui no Estação KTV para Cascavel 94.5, Foz do Iguaçu 90.1. Voltamos em instantes, agora 12h33.

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3: KTV FM, agora 2h37. Voltamos com mais música no Estação KTV até às 6 horas da tarde. 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

0: A alegria da música do Planta e Raiz na KTV FM com Tati Portela, tão linda. Antes, Beatles, no Reply, Michael Last Rock Sunday. Demais, né? Que bloco, banda Eva, gratidão apenas. Felipe Duran, M. McDonald e Simber Red lá no comecinho dessa sequência. Agora nós vamos às importantíssimas notícias do portal KTV.com e voltamos já com mais música na KTV FM. 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
0: Vamos lá, 3 horas em ponto. E a 17ª edição Farroupilha de Toledo começa nesta quinta-feira, dia 24, com a semana valendo até domingo, dia 27, no Centro de Eventos Ismael Esperafico. A abertura está marcada para hoje, às 19h30. As apresentações musicais começam às 21h30. A programação continua na sexta-feira, dia 25, com shows, oficinas e apresentação de grupos tradicionais de dança gaúcha. No sábado, 26, o primeiro compromisso é o baile com os Monarcas, às 13h30. E no domingo, dia 27, adultos e crianças participam de uma competição culinária. À tarde será realizado o encerramento da 17ª Semana Farroupilha de Toledo. 3 horas e 1 minuto, notícias do portal KTV.com. Idoso é agredido com facão no bairro universitário. Socorristas do SIAT foram acionados no final da manhã desta quinta-feira para atender uma vítima de agressão no bairro Universitário, em Cascavel. O atendimento foi prestado a um idoso de 80 anos na rua Economia. As informações são de que o homem estava prestando serviço, passando veneno em um conjunto de kitnets, quando percebeu uma pessoa mexendo em seu veículo. Ao se aproximar, o suspeito o atacou e agrediu com um facão. A vítima apresentava corte na testa, além de ferimentos no braço esquerdo, sendo encaminhada à unidade hospitalar para reavaliação médica. O agressor fugiu e é procurado pelas autoridades. Mais notícias em uma hora, aqui pela KTV FM, para Cascavel 94.5, Foz do Iguaçu 90.1, ou a qualquer momento você pode acessar as notícias do portal ktv.com.
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0: KTV FM, 3 horas e 6 minutos. Continuamos com nossa programação do KTV FM, Estação KTV. Até às 6 horas da tarde, a melhor.

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Let Love Flow com Bellamy Brothers, fechando mais uma sequência aqui na KTV FM, uma rádio diferente. Em Cascavel, nossa audiência é em 94.5, em Foz do Iguaçu, em 90.1. Esta é a KTV com a estação KTV até às 6 horas da tarde. Agora 3 horas e 31 minutos.

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13: KTV FM, 3 horas e 35 minutos. Continuamos com a Estação KTV até as 6 horas da tarde. De hora em hora, notícia para você também do portal ktv.com.

0: Rumpson, Go Johnny Go, aqui na programação KTV FM. Este é o Estação KTV, até às 6 horas da tarde, muita música boa. TV Boné M, Band Leonel, legal a Band Leonel, aí dos anos 80, do pop nacional. Hot Chocolate e o Sex Thing, The Double Brothers, isso aqui sim é clássico, né? Listen to the Music, Gal Costa, Chuva de Prata, e a primeira foi Frejá, Segredos. Nós vamos agora às notícias do portal KTV.com, aqui pela KTV FM, e voltamos em instantes com a continuação do Estação KTV, que vai até às 6 da tarde, aqui em 94,5 para Cascavel e 90,1 para Foz do Iguaçu.
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0: E a primeira onda de calor da primavera 2026 começa neste sábado, dia 26, e coloca o Paraná em alerta vermelho de grande perigo. O aviso é do Instituto Nacional de Meteorologia, válido até quarta-feira, dia 30. A previsão indica uma sequência de dias com temperaturas pelo menos 5 graus acima da média climatológica. Para ser caracterizada como onda de calor, essa condição precisa persistir por pelo menos 5 dias consecutivos ou mais. 4 horas 2 minutos e o cantor Rick Solo, da dupla Rick Renner, será velado e sepultado, ou está sendo velado e sepultado, nesta quinta-feira em Sorocaba, no interior de São Paulo. As cerimônias são fechadas e reservadas aos familiares e amigos próximos. O velório começou às 8 horas no Jardim do Cemitério Pax, onde também será realizado o sepultamento, que está previsto para as 17 horas de hoje. A decisão de restringir o acesso foi comunicada pela família nas redes sociais. No texto, os familiares agradecem o carinho recebido ao longo da carreira do cantor, mas afirmam que desejavam viver o momento de despedida de forma reservada. Mais notícias do portal KTV.com em uma hora aqui na KTV FM, ou você pode acessar a qualquer momento e ver as principais notícias de toda a região no portal KTV.com. 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
0: KTV FM, agora 4 horas e 8 minutos e continua. O nosso Estação KTV na tarde de quinta-feira, dia 24 de setembro.
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0: Boy George.

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0: Este é o programa Estação KTV, desfilando por diversos estilos musicais. Trouxemos aí o rock dos Engenheiros do Havaí dos anos 90, Herdeiro da Pampa Pobre, anos 80, Dan Hartman, Chicago, Your Inspiration, Romântica, Baby Consuelo, Sem Pecado Sem Juízo, tema de novela, Balara, Deixa Rolar, ABBA e Boy George, Everything I Want, lá no comecinho, né? Esse foi mais um bloco de músicas na KTV FM 94.5 para Cascavel, que nesse momento está com 22 graus de temperatura. E para Foz do Iguaçu, 90.1, 24 graus de temperatura em Foz do Iguaçu. Voltamos em instantes com mais música na KTV.
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3: KTV FM, agora 4h38.

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Aí a perfeição, né? De California Dreaming com The Beach Boys. Fechando aqui mais uma sequência de músicas sensacionais na KTV FM. Nessa tarde de quinta-feira, antes teve Frank Miller, Darling, Otelo, Quantas Horas, Péricles e Nando Reis, Na Estrada, maravilhosa música também. O Bilhetinho Azul, do Barão Vermelho, Matando Saudade, Nós na Aldeia, Bookfis e ainda Diplomatas of Sound, Soul Connection, lá do começo. Agora é hora de darmos um pulo aí no portal ktv.com para atualizar as notícias que chegam a todo momento. 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
1: 5 horas e 2 minutos, uma mulher de 60 anos foi presa pela equipe da Rotan na tarde desta quinta-feira na Vila Pioneiro, em Toledo. Contra Nilva Ruela, havia um mandado de prisão expedido pela primeira vara de delito de tráfico de drogas da comarca de Fortaleza, no Ceará. Segundo a Polícia Militar, os agentes foram até a residência da mulher na rua Nilo Cairo, onde cumpriram a ordem judicial. Ela foi encaminhada à 20ª Subdivisão Policial de Toledo. E o cartório eleitoral de Cascavel iniciou nesta quinta-feira a geração de mídias e preparação das urnas eletrônicas com carga e lacração para o primeiro turno das eleições gerais de 2026. A primeira etapa é a preparação. As urnas recebem a instalação de uma mídia de carga usada para gravar todos os dados. Depois é feita a carga com as mídias de votação e de resultados da votação. As urnas são testadas para verificar o funcionamento dos componentes. Por último, é feita a lacração física. O trabalho é acompanhado pelo Ministério Público Eleitoral e também por um representante da OAB. Ao todo, em Cascavel, são cerca de 800 urnas lacradas que ficarão sob a guarda do cartório eleitoral até a próxima semana, quando começa a distribuição pelas zonas eleitorais. 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
1: KTV FM, 5 horas, 8 minutos. 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

Cerca TV FM, depois de uma música boa, vem uma melhor ainda, Emílio Santiago, Aquarela do Brasil. E agora fechamos essa sequência com Erasmo Carlos e a participação do Kid Abelha e o sucesso O Portão. 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Estação KTV até às 6 da tarde, às 6 tem as notícias do EPC com o Jorge Guirado e o Luizinho Nardelli, né? 6 horas da tarde. E a qualquer momento você acessa informações do portal ktv.com, onde tem tudo o que acontece na nossa região. Rápido intervalo, na sequência voltamos com mais música na KTV.

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4: KTV FM 5:34. 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

do maravilhoso disco acústico MTV do Ira Girassol. Saiu essa canção maravilhosa aqui, né? 5 horas e 55 minutos, o Estação KTV está ficando por aqui. Eu, Evandro Carlos, volto amanhã a partir da 1 da tarde com mais uma edição do Estação KTV. Muita música e notícias do KTV.com, o nosso portal de notícias. Na sequência, você fica com o EPC, com o Jorge Guirado e o Luizinho Nardelli. Grande abraço a todos, nos falamos novamente amanhã à 1 da tarde. Você fica com Joana e Zé Cabaleiro.

0: Olá, olá para você ligado aqui na tela da KTV, para você ligado na KTV FM. Estamos chegando nesse 24 de setembro, quinta-feira, com o nosso EPC. Obrigado pela companhia. Olá, Luizinho, tudo certo?
1: Companhia, olha, fácil, Jorge Virado. Tudo certo.
0: Muito bom.
1: Hoje estamos repleto de notícias, né, Jorge?
0: Não sei.
1: Não vou falar de pesquisa hoje, viu, Jorge?
0: Ainda bem.
1: Mas está circulando três pesquisas hoje, Jorge. Cada um com um número diferente.
0: É impressionante.
1: Viu? Não adianta. Vamos esperar dia 4, que aquela pesquisa lá vai ser brava, hein, velho?
0: É a que vale.
1: Vai,
0: né,
1: ter choro, vai ter lamentação, vai ter murro, murro em parede, agressão aos cabos eleitorais contratados.
0: Faz parte.
1: É, né? Viu? Vai ser um fiasqueira só.
0: Quantas eleições já, Luizinho, você já rodou? Você já passou?
1: Desde 78, Jorge.
0: Já deu uma bagagem,
1: 78,
0: né?
1: Eu já trabalhei numa campanha política pro saudoso Renato Loures Bueno. Deputado,
0: nossa,
1: candidato
0: tempo,
1: a deputado federal. Em 78.
0: Faz tempo mesmo, né? De lá muita coisa mudou, né?
1: Viu? O Ado Júnior é cria de 78, do locução de comício. Ado Júnior.
0: Que bom. Ainda bem que não tem mais isso, né?
1: Não, acabou. Mas aí estão fazendo uma barulheira aí com o microfone de novo. Hein? Agora é trio elétrico, Jorge. É uma barulheira, uma gritaria em cima de trio elétrico.
0: Eu acho que isso tira voto, viu?
1: Viu? Incomoda, né?
0: Olha de nossas câmeras, nossa câmera que mostra aí o Centro Universitário FAG, a nossa Avenida das Torres, a nossa câmera do alto do Hotel Copas Verdes, da família Scanagato, que mostra a Avenida Brasil, a Catedral e já as tendas da Festa da Padroeira. Mudou o nome, né? Acho que não é Festa Padroeira mais, né?
1: Festa Nossa Senhora Aparecida, né?
0: Mas acho que é outro, mas não lembro. E Avenida Carlos Gomes ali, o caminho indo para a União Oeste. E lá as Torres Gêmeas, né? Vamos começar o nosso EPC falando que o processo de geração de mídias e preparação das urnas eletrônicas é iniciado em Cascavel por cartório eleitoral. O Del Rios acompanha.
2: Pois é, Jorge, estamos entrando na fase final da preparação para a eleição de 2026. Aqui no cartório eleitoral, as mídias foram colocadas hoje nas máquinas e agora elas também serão lacradas para a distribuição.
3: A primeira etapa é a preparação. As urnas recebem uma instalação de mídia de carga usada para gravar todos os dados. Depois é a vez da carga com mídias de votação e de resultados da votação. As urnas são testadas para verificar o funcionamento de todos os componentes. Por último, vem a lacração física.
2: As mídias que estão sendo inseridas nas máquinas contam com os nomes dos candidatos em todo o Paraná e também dos eleitores de cada seção. Por isso, é praticamente impossível um eleitor votar numa urna diferente da qual está cadastrado. Esse trabalho de lacração vai até domingo e a distribuição começa na próxima semana.
4: Todas as urnas recebem os eleitores da sessão, né? E aí elas são identificadas, lacradas, né, testadas também, para que tudo esteja em perfeito estado no dia da eleição.
3: O trabalho está sendo acompanhado pelo Ministério Público Eleitoral e também por um representante da OAB.
5: A gente vem trazer o olhar técnico da Ordem dos Advogados para verificar efetivamente a verificação das urnas, a inclusão das mídias nas urnas, o cheque da urna para ver se ela efetivamente está funcionando, se está aceitando os dados.
6: O trabalho nosso é mais de fiscalização e verificação se as coisas estão transcorrendo dentro do calendário que foi previsto, né, conforme já alguns dias foi definido, e a gente observa aí o trabalho de excelência sempre da Justiça Eleitoral.
3: Ao todo, são cerca de 800 urnas que serão lacradas e ficam sob a guarda do cartório eleitoral até a próxima semana, quando comecem então a distribuição para as sessões eleitorais. Já em Toledo, o processo de carga e lacração das urnas eletrônicas começou na tarde de ontem e deve seguir até a próxima semana. Ao todo, 355 urnas vão atender as regiões da 75ª Zona Eleitoral. O processo de geração de mídias foi realizado na última terça-feira.
0: Legal. É importante isso, né, Luizinho? Dá uma tranquilidade, né?
1: Sim. Até porque, Jorge, tudo tem que estar dentro do sistema.
0: Tudo certinho.
1: Porque senão vira bagunça, né?
0: E olha, a van da cidadania levou urna eletrônica para Foz do Iguaçu. O Renan vai contar aí para gente.
7: A cidadania brasileira é personificada de uma maneira. É uma urna eletrônica.
8: Exatamente.
7: O iguaçuense já pode sentir de pertinho o peso da responsabilidade em definir o destino de uma nação inteira. O único caminho democrático é o poder do voto. Um direito de todos. O Edson fez questão de ter esse contato próximo com a cidadania.
9: É bem didática, né? Acho que para as pessoas já estarem mais ambientadas na hora de votar, saber qual a ordem, quantos candidatos votar, quantos senadores, que é dois, né, dessa vez. Então, acho que é bem pedagógico.
7: A urna eletrônica na fronteira é uma iniciativa da Justiça Eleitoral do Estado do Paraná. Desde o dia 15 de setembro, a urna já percorreu outras cidades paranaense. A ação tem como objetivo em conscientizar o eleitorado sobre o número de cargos em disputa no primeiro turno das eleições deste ano, a ser realizada no dia 4 de outubro.
10: Então a medida visa conscientizar o eleitor não só da importância do voto, mas também auxiliar entregando as colinhas para que o eleitor no dia da votação já vá munido do número dos seus candidatos e com isso nós tenhamos uma votação mais rápida, evitando formação de filas, evitando concentração de eleitores e garantindo que o voto seja exercido de forma mais ampla e mais correta por todos os eleitores.
7: São dois dias que a fronteira tem a possibilidade de ter o contato com a cidadania. Os eleitores iguaçuenses poderão ter o contato com a urna também na sexta-feira, no dia 25, no centro da cidade, na Avenida Brasil, com a Quintino Bocaiúva, das 10 horas da manhã até as 5 horas da tarde. A van da cidadania vai percorrer outras cidades do Paraná até o dia 1º de outubro. O próximo destino será a região metropolitana de Curitiba.
0: Legal, Renan. Olha, um acidente agora na Avenida Brasil, ali na Praça do Migrante, né, que a nossa câmera está registrando. Eu acredito que a gente deve ter daqui a pouco as imagens do acidente, mas a motorista do carro está com suspeita de traumatismo craniano. É o ônibus, mas é o ônibus do transporte coletivo, Gabi? É, né? É do transporte coletivo, né? Então, a gente...
1: Olha lá,
0: Bahia, a imagem de frente, então está lá. E, infelizmente, né, alguma coisa aconteceu aí. Alguém errou, né? Talvez...
11: Perto da van, né?
0: Talvez uma tentativa de conversão, né? Então, é isso aí. Fica o registro, mais detalhes tem no nosso portal ktv.com. A gente vai fazer um rápido intervalo, nós já voltamos aqui no EPC.
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0: A gente está mostrando aqui ao vivo o acidente que está dando o maior transtorno no trânsito, né? Ônibus tendo que desviar, os carros ali. E eu e o Luizinho estavam conversando. Ali é um cruzamento da Marechal Cândido Rondon com a Avenida Brasil.
1: Isso.
0: Alguém furou o semáforo, né, Luizinho?
1: Alguém
0: não
1: furou.
0: Não tem outra explicação, né?
1: Não
0: Porque
1: tem.
0: Porque ali tem semáforo.
1: Tem semáforo.
0: Ou bus, ou ônibus, ou carro, né?
1: Ou um dos dois furou.
0: É.
1: Não tem outra explicação. Por que que tá mais para frente um pouco do que do cruzamento? Porque o ônibus, ao bater no veículo,
0: sim, arrastou,
1: empurrou, arrastou, né?
0: É, arrastou.
1: Então,
0: é,
1: quer dizer,
0: difícil de...
1: temos que dar uma analisada como é quem que furou o sinal.
0: E olha o problema ali, porque o carro ali tá, né, o carro da viatura da polícia tá ali fazendo uma proteção pro, né, pro acidente, e o trânsito acaba se...
1: Eu, numa análise mais de olho, sim, Jorge, de leigo também, para ter só um carro sido abatido ali, então, provavelmente, quem estava na avenida deve ter passado erroneamente o sinal, porque senão tinha mais carro batido na confusão ali.
0: Essa tua análise aí está por fora. Vamos aguardar as informações.
1: Então você vai ver no
0: você
1: final.
0: Você é um analista de trânsito.
1: De trânsito, não sou técnico.
0: Não, você não sabe nada.
1: Não.
0: E olha, hoje, depois do EPC, tem o Miguel Dias com o Boca Maldita. Quem vai entrevistar, Miguelito? Diga lá.
2: Um abraço, Jorge Aguinaldo, Luizinho Nardelli, amigos do EPC. É verdade. Hoje nós vamos conversar com a candidata ao Senado da República, deputada federal Gleisi Hoffmann. Estará conosco daqui a pouco, logo depois do EPC, no Boca Maldita, que segue ouvindo as candidaturas a governo, vice-governador, Senado da República, e que sempre com o objetivo de trazer a informação, ilustrar a todos que nos acompanham para qualificar o voto. Vamos votar e vamos votar bem. Um abraço e até logo mais no Boca Maldita.
0: Obrigado, Miguel. Nós já entrevistamos o Dr. Rosinha, nós já entrevistamos Felipe Barros, Deltan Dallagnol e o Alexandre Cury, né, dos candidatos ao Senado. É, e agora a Gleisi Hoffmann. Olha, 17ª semana Farroupilha começou nesta quinta-feira e segue com atividades até domingo em Toledo. O Jardel vai contar aí pra gente.
3: Pois é, Jorge, a cavalgada que traz a chama crioula aqui para o Centro de Eventos Ismael Esperafico já saiu do Parque Ecológico de Vapaimbarte. A qualquer momento podem estar chegando por aqui, porque daqui a pouco, às 7h30, tem a abertura oficial de mais uma semana Farroupilha. Depois tem missa e às 9h30 da noite nós teremos então os primeiros grupos de dança tradicionais se apresentando aqui no Centro de Eventos. A programação ela vai continuar até o domingo. Amanhã tem oficinas, tem shows musicais, apresentações e no sábado nós teremos os tão esperados shows com os monarcas César de Oliveira e também Rogério Melo aqui no Centro de Eventos. E no domingo, adultos e crianças participarão de uma competição culinária, trazendo então a tradição gaúcha na sua essência. A Semana Farroupilha vai terminar à tarde com muita música e baile. Volto com você, Jorge.
0: Obrigado, Jardel. Jardel tem nome de centroavante matador do Grêmio, tradição gaúcha.
1: Lembro.
0: Mas bem. Ele é manauara.
1: Manauara.
0: É de Manaus.
1: Ali de Manaus? É, eu já ia falar a besteira aqui. É,
0: você não ia falar que ele era índio também?
1: Não, ia.
0: Tribo indígena? Olha, o presidente da Câmara de Vereadores, Thiago Almeida, assumiu a Prefeitura de Cascavel durante o licenciamento de Renato Silva. Débora acompanhou.
4: É isso mesmo, Jorge. Então, a partir dessa sexta-feira, o prefeito interino de Cascavel é o presidente da Câmara, Thiago Almeida. O prefeito de Cascavel, Renato Silva, se afasta temporariamente por 10 dias. Como o vice-prefeito é candidato e não pode assumir, então quem passa a comandar a prefeitura é o presidente da Câmara, Thiago Almeida. A transmissão de cargo começa a valer oficialmente a partir dessa sexta-feira. Thiago Almeida fica como prefeito interino até o dia 5 de outubro, que é quando o Renato Silva retorna ao cargo.
5: Não muda nada, porque o Thiago, com todo o nosso time de secretários, vereadores que nos apoiam, vão trabalhar da mesma forma, ou até melhor, quem sabe, algumas ideias novas. O Thiago está livre para avançar e sugerir à sociedade.
6: Nós temos a mesma energia, a energia de trabalhar pela população, a energia para trabalhar pelos servidores dessa casa com humildade. É assim que nós aprendemos. Quando nós temos uma liderança que tem esse mesmo perfil, nós só vamos dar continuidade.
4: Essa é a segunda vez que Thiago Almeida assume interinamente a prefeitura. Em julho, Renato Silva também se licenciou. E com a mudança no comando da prefeitura, o vereador Serginho Ribeiro, que é o primeiro secretário da Câmara, passa a ocupar a presidência do Legislativo no lugar de Thiago Almeida. Durante a transmissão de cargo, também foi assinada a ordem de serviço para obras de pavimentação no perímetro urbano de Juvinópolis, com um investimento de quase R$4 milhões. E também reperfilamento asfáltico em cerca de 700 quadras de Cascavel, com um investimento estimado em R$32 milhões.
7: Nós vamos ter três frentes de trabalho, uma no Santo Onofre, uma no Parque São Paulo e outra no Cataratas, que iniciam essas primeiras cerca de 100 quadras. E aí depois as demais serão discutidas em cima das necessidades mais prementes da grande malha que ainda nós temos que consertar.
0: Olha, Defesa Civil segue monitorando áreas de risco em Cascavel. O Leandro vai contar aí pra gente.
8: É, Jorge, nesse trabalho foi utilizado o drone da Defesa Civil Regional. É uma forma de mapear, tomar conhecimento da extensão do possível estrago e, principalmente, eventuais soluções para o problema.
9: Drone ajuda a Defesa Civil a mapear a situação de cada área de risco da cidade. Esta aqui fica no córrego Lajeado Acero, divisa dos bairros Brasília e Periolo, região norte de Cascavel.
10: Fazer um levantamento aqui da situação que se encontra, né? E também da confirmação da quantidade de residências que tem dentro do polígono, que a gente considera que é a área de possível alagamento, para ver quantas pessoas moram nessa região, para que a gente também possa estipular e programar os outros trabalhos da Defesa Civil, já com os dados, as informações de cada área de risco.
8: Chuva forte é sinal de alagamento. O córrego sai do leito normal. Ele vem aqui para esta esquina, o cruzamento da rua Copacabana com a Ásia. Deixa tudo alagado. É um problema sério. Desce muita água ali da região do bairro Brasília e também do Periolo. Mas o grande problema está no comportamento e educação da população, principalmente em relação ao lixo.
10: Um dos problemas que a gente tem, né, às vezes a vazão do rio, a tubulação até está dimensionada para suportar. O problema é que nós encontramos um colchão, né, dentro na frente desse bueiro. Aí precisa ser retirado isso e cada chuva precisa ser feita a limpeza, porque cada chuva ou durante o período entre uma chuva e outra, o pessoal joga entulho, de certa forma, nas barrancas do rio ou até mesmo no local aqui. E isso acaba comprometendo, né, a vazão do rio e colocando em risco as casas que estão nas proximidades.
11: A gente trabalha muito com o apoio da população nesse sentido, para que de uma forma educativa a gente conscientize, né, cada cidadão, para que tenha um comportamento com relação ao meio ambiente, para evitar esse tipo de comportamento, né? Isso vai auxiliar até mesmo seu vizinho, seus colegas aqui da rua, para que essa água não acesse, né, as suas residências, dando um comportamento correto da vazão dessa água.
9: Este mapeamento das 78 áreas de risco em Cascavel faz parte do trabalho preventivo contra possíveis consequências do El Niño, fenômeno que promete ser rigoroso até o início do ano que vem, com previsão de muita chuva para a região sul do Brasil.
10: Nós temos 78 áreas cadastradas, mas esse levantamento que vai ser feito no final dele, nós vamos estar fazendo uma reavaliação. Já temos na análise interna que mais de 20 pontos onde foram construídos ecoparques nessas regiões, nós vamos poder desativar das áreas de atenção diversas. Porém, também estamos encontrando outras áreas que vão precisar ser cadastradas.
9: Trabalho que conta com apoio do Núcleo de Atuação Regional da Defesa Civil, que monitora mais de 300 áreas críticas nos 52 municípios da região oeste.
11: Estamos fazendo esse monitoramento nas áreas de atenção para realmente confirmar se essa área de atenção ela deve permanecer no sistema como área de atenção ou se já foi feita uma resolução desse problema nessa área de atenção.
0: Que bom, né? Toda a atenção aí. O nosso Raverotti está ali firme e forte, né, Luizinho?
1: Sempre.
0: É. O limpeza de bueiros ganha reforço para prevenir alagamento em Toledo. O Jardel vai contar aí para a gente.
3: Por fora, nem sempre dá para ver o que está atrapalhando a passagem da água. Nos testes, a limpeza revelou terra, pedras e até restos de concreto dentro da rede. Esse material se acumula e pode bloquear o caminho da chuva.
12: Material de construção é o principal problema que obstrui as galerias. O resto de concretagem, que infelizmente acaba indo para as bocas de lobo, areia, pedra, também que a enxurrada acaba levando pelo armazenamento irregular e o descarte irregular.
3: O novo equipamento usa sucção para retirar terra e pedras dos bueiros. Uma mangueira com jato de água entra nas tubulações para soltar o material preso. Nesta semana, a empresa fornecedora orienta os operadores sobre o uso da máquina, que já passa por testes nas ruas. A equipe conseguiu ver o que estava bloqueando a passagem da água. Mas o trabalho vai além deste ponto. É preciso saber quantas bocas de lobo tem em Toledo, quais delas estão entupidas e por onde a limpeza deve começar.
12: Eu tenho uma empresa contratada fazendo todo esse cadastro de toda a malha de galerias pluviais do município. Então, nós temos aqui mais de 16 mil bocas de lobo no município e são muitos quilômetros de tubulação. Esse número das tubulações, a gente está fechando ainda essa questão de quilômetros que nós temos para fazer essa manutenção aqui em Toledo.
3: Com o novo equipamento, a ideia é que a equipe do município consiga atender os entupimentos mais rápidos e manter uma rotina de prevenção.
12: Atualmente, nós estávamos fazendo com equipe própria, de forma manual, essa equipe fazia essa remoção, então acabava não tendo uma produtividade boa, apesar de fazer o serviço também, de limpar, mas não tinha essa eficiência com o equipamento. Então, o equipamento custou aproximadamente 340 mil reais, só o equipamento, e aí ele então passa a fazer parte do patrimônio do município e uma equipe dedicada do município para fazer esse trabalho aí de desobstrução e limpeza das bocas de lobo e galerias.
0: O cronograma de matrículas e rematrículas escolares para o próximo ano é divulgado em Foz do Iguaçu. O Renan vai contar aqui.
13: Pois é, Jorge, a Secretaria Municipal de Educação daqui de Foz do Iguaçu divulgou um calendário. Então é muito importante aí os responsáveis pelas crianças, elas se organizarem também para não perder a data. Então já faz o seguinte, eu estou com meu celular aqui na mão, faço o mesmo, tira foto das telas que a gente vai passar aí com as datas certinho para você também já se programar. Então vamos começar falando aí no que diz respeito à educação de jovens e adultos, tá, gente? A regra é a pessoa ter 15 anos completos para fazer a matrícula, tá? E essa matrícula é presencial do dia 13 até o dia 16 de outubro. Onde que você tem que fazer? São nas escolas onde oferecem essa modalidade, o EJA. E aí a gente está falando da escola Emílio de Menezes, o Érico Veríssimo, o João Adão da Silva, o Jorge Amado, o Padre Luiz de Salvucchi e também o Vinícius de Moraes, nesses locais, tá? Agora, com relação às matrículas também, para as crianças, aí, os bebês, na verdade, de 0 até 3 anos, tem que ter a idade mínima de 6 meses, completo

0: criança seja devidamente matriculada. Agora, no que diz respeito ao ensino fundamental, existem três etapas a serem respeitadas. A primeira etapa, gente, é a pré-matrícula online, tá? No dia 3 a 6 de novembro. A segunda etapa, a lista de espera, no dia 23 e 24 de novembro. E a terceira etapa já é a pré-matrícula para o primeiro ano e tem que ser feita de forma online no dia 1 e no dia 2 de dezembro, tá? É importante não perder essas datas, tá? Porque existe esse calendário que ele tem que ser respeitado, aí depois que a prefeitura vai divulgar um segundo calendário, caso a pessoa perder essas oportunidades aí. E aí, com relação aos alunos que já estão matriculados, a orientação é a seguinte: a rematrícula, ela vai ser feita na própria escola onde o aluno está, tá? E ali, cada escola vai também seguir um cronograma e também alguns documentos que são importantes. Então, vai lá na secretaria se orientar. Qualquer dúvida, gente, aí pode procurar realmente aqui o Complexo Bordim, onde tem a Secretaria Municipal de Educação, viu, Jorge? Essas são as informações. A educação transforma, mas é importante a gente se planejar. É com você.
1: Obrigado, Renan. E a nossa câmera continua registrando ali, o trânsito está ruimzinho ali na Avenida Brasil.
2: Pelo menos saiu a viatura ali.
1: Saiu já a viatura, mais já está fluindo melhor, né?
2: Uma pista de rolamento, né?
1: Duas pistas ali já melhorou um pouquinho, mas o carro também já está em cima do guincho, né? Ou a gente vai fazer um rápido intervalo, já voltamos aqui no EPC, você tem imagem aí agora também lá na nossa catedral, lá, tudo pronto para a festa aí.
2: Tudo cobertinho.
1: A gente já volta aqui com o EPC.
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0: Voltamos com o nosso EPC. Você tem mais aí do nosso Trevo Cataratas. É tradicional, enrosco ali para baixo, pro lindo interior. Mas nossa câmera que está lá no alto do Destro Macro Atacado, mostrando o Trevo Cataratas. Oh, vamos lá no portal, saber da Alexandra, quais são as notícias do KTV.com. Diga lá, Alexandra.
1: Oi, Jorge, boa noite. Boa noite para quem está com a gente aqui no EPC. Infelizmente, uma notícia muito triste ali de Apucarana. Um menino foi atacado pelo cachorro da família, um cachorro da raça Pitbull, e infelizmente não resistiu. Aconteceu, então, em Apucarana, que fica na região norte do estado, no pátio da casa onde eles moravam, no residencial Viverte Apucarana, que fica perto do solo sagrado, para quem conhece a região. O que as informações foram apuradas aí pela nossa equipe, com os parceiros ali de Apucarana, então, que eles estavam brincando. Em determinado momento aí, o menino acabou sendo atacado, né, pelo cachorro. É, inclusive, o muro da residência chegou a ser derrubado. As pessoas que estavam ali tentando socorrer a criança acabaram matando o animal na tentativa de salvar esse menino. Então, essa tragédia que aconteceu lá em Apucarana. Outra notícia bastante trágica, que a gente acompanhou logo cedo, pela manhã, uma mulher que estava tentando atravessar a avenida para ir trabalhar em Pato Branco, a Daiane Duarte. Ela chegou a correr, tem a câmera de segurança que mostra o momento que ela corre para tentar cruzar a pista, só que quando ela estava chegando do outro lado da avenida, né, numa das vias, ali, é uma avenida, né, na primeira pista ali, ela acaba sendo atingida por uma moto. E a batida foi tão violenta que no momento que a moto atinge ela, uma das pernas, né, a perna esquerda dela, foi amputada. A Daiane foi levada para o hospital, está internada, estado, é claro, muito delicado. Infelizmente, o bebê não sobreviveu. E a Daiane agora está lutando, então, para sobreviver, né? E uma outra notícia também de Pato Branco, que a gente já falava aqui nessa semana e está rendendo. O aeroporto de Pato Branco está rendendo aí bastante imagens. Mais uma arremetida de um avião da Azul, diferente que a gente mostrou ontem aqui, do pouso de segunda-feira. Esse registro, que é de ontem também, de quarta-feira, não teve nem rajada de vento, tá? Eu conferi com o pessoal do CIMEPAR, não, pelo menos nos registros do CIMEPAR, no radar onde aparece, não teve fortes ventos, mas o piloto não conseguiu descer, desistiu e seguiu viagem, né, voltando aí para Curitiba. Então, tá complicado também o trabalho dos pilotos ali da Azul na região do Sudoeste, Jorge.
0: Ali, a gente vê que a Alexandra não sabe nada de aviação, né? É. Nada de avião. A biruta, quer ver? Olha a biruta aí, como é que tá. A biruta tá totalmente... O vento tá esticada. Totalmente através. O cara não conseguia descer mesmo, não. Não. É que a Alexandra tá acostumada a fazer parasail, paraglider, aqueles negócios lá. Desce mais rápido. Ó, mas é ali, ó. Dá para ver pela biruta.
2: Olha lá, balançando o avião.
0: Aquilo ali se chama biruta, né, Lizinho? Você sabe por que chama biruta, né?
2: Porque não tem lado. Fica olha, maluca.
0: Olha só, homem reage à abordagem e é morto pela GM de Cascavel. Leandro vai contar aí pra gente.
3: Jorge, esse fato foi registrado no Maria Luísa na tarde desta quinta-feira. O homem que morreu desafiou os guardas municipais e resistiu à abordagem. Era início da tarde desta quinta-feira, quando a guarda municipal foi chamada para atender uma ocorrência de perturbação e ameaça no bairro Maria Luísa. Um homem, identificado como Idemar dos Passos, 53 anos de idade e armado com um facão, circulava pelas ruas do bairro, assustando pedestres e moradores. A abordagem aconteceu nas proximidades da praça. De acordo com a Guarda Municipal, o suspeito reagiu à ação dos agentes. Foi o primeiro caso de abordagem da GM que termina em morte, desde que a corporação foi criada, há quase 10 anos.
4: Nossa central de operações recebeu um chamado, né, uma emergência, ela deslocou para cá e a vítima já tinha saído do local. É uma das vítimas, inclusive, se encontra no local ali, mas nessa abordagem, nosso pessoal foi recebido com esse facão também de novo.
3: A imagem de uma câmera de segurança mostra o indivíduo correndo pela rua Alexandre de Gusmão, ao lado da praça. Um guarda municipal vem logo atrás. Em determinado momento, os dois param. Idemar se aproxima do guarda, fazendo um movimento com um facão em direção ao agente. Na sequência, o servidor efetua os disparos. O homem cai em frente a uma clínica de estética, onde trabalha Darliane. A esteticista ouviu os tiros.
5: A gente escutou 5 tiros. E aí, quando eu saí para ver, a guarda municipal já tinha abordado ele, né? Ele estava em outra rua, ele feriu um homem, a faca usada, né? E aí, nisso, quando ele saiu, a guarda municipal correu atrás dele. Quando ele foi, a guarda foi abordar ele, ele foi com a faca para cima da guarda e a guarda acabou atirando.
3: O homem que desafiou os guardas municipais no Maria Luísa é o mesmo que, pela manhã, agrediu um idoso de 80 anos no bairro universitário.
4: Temos vários relatos aí que ele já estava ameaçando, né, as pessoas aqui nessa região. Tem relatos de ontem, tem registro já. Hoje, ele feriu um senhor na cabeça, com uma faca usada na cabeça, foi encaminhado pelo SEAD, lá para o UPA Veneza. E essa aqui foi a terceira situação. Então, são muitos relatos assim, ó, ao mesmo tempo. E agora ele avançou em cima da nossa equipe, agora pois com o mesmo facão, e o pessoal teve que fazer uso da arma de fogo.
3: Esse fato também foi registrado por câmeras de segurança da Rua Economia no bairro Universitário e foi testemunhado por esta moradora. Ela viu Idemar roubar o facão e partir para cima do idoso. Foi a mulher quem chamou o socorro.
6: Ele viu a janela do carro aberta, aí ele viu que tinha um facão e daí ele deu a volta para o outro lado do carro, entrou dentro do carro, enquanto o senhor estava passando veneno na calçada. Aí o senhor observou e viu que tinha uma pessoa dentro do carro dele, e ele falou assim: o que você está fazendo aí? E daí ele pegou e saiu com o facão desse senhor na mão. A vítima pegou um pau que tinha dentro do carro dele para tentar tirar o facão dele. E aí começou a agressão, eu dos dois. Eu não sabia no momento o que estava acontecendo, né? Eu só vi a agressão dos dois e falei que ia chamar a polícia. Aí depois o cara pegou o pau, depois que ele agrediu o senhor largou esse pau no chão. Aí a pessoa pegou o pau, o facão e saiu andando. E o senhor daí pediu ajuda, né? Me ajudem, minha gente. Daí eu fui lá tentar socorrer ele, chamei o SEAT.
3: A secretária de Assistência Social, Rose Vacelay, esteve no local, mas não gravou entrevista. Porém, para a nossa reportagem, ela confirmou que Idemar dos Passos, apesar de ter familiares em Cascavel, vivia pelas ruas da cidade e era atendido pelas equipes do município. Delegados e investigadores da Delegacia de Homicídios estiveram no local e acompanharam o trabalho da perícia.
7: Conforme relato preliminar, ele teria sido utilizado o taser, que é a arma de choque elétrico, e ele não teria resistido e teria efetuado disparo com arma de fogo. A perícia foi acionada, então estão esperando a perícia para constatar quando o disparo foi efetuado, e esse caso vai ser encaminhado para a Delegacia de Homicídio para a gente continuar a investigação para saber se trata ou não de legítima defesa. E enquanto isso, as informações preliminares são essas.
0: Que triste, né? Enfim, muito triste. E o homem que deu matalhão na ex-mulher pode responder por tentativa de feminicídio. A Débora Evangelista tem os detalhes.
8: Bom, Jorge, nós mostramos esse caso revoltante aqui no EPC, mas esse caso, né, de violência doméstica, essa mulher que foi covardemente agredida pelo ex-companheiro e ele foi preso preventivamente. Então ele continua na cadeia. Nós conversamos com a promotora do primeiro juizado de violência doméstica e familiar contra a mulher, a doutora Andréia Frias. Foi ela quem fez esse pedido de prisão preventiva, que foi acatado pela justiça.
9: Ele deve responder, a princípio, esse processo preso, porque os elementos que estão aí, esse processo tem celeridade, apesar de ser uma vara extremamente complexa, com muitos processos. Os processos de réu preso são prioritários, então esse julgamento deve ser célere e, obviamente, que vindo a condenação, se ele já respondeu preso, né, espera-se que seja mantido preso após a condenação também. Obviamente, é direito da defesa postular um habeas corpus, vamos dizer assim, né? Mas o habeas corpus, o Tribunal de Justiça vai analisar somente a legalidade da prisão, né? Então, nós temos certeza, né, não pedimos uma prisão de forma leviana, pedimos uma prisão de forma fundamentada e queremos crer que essa prisão, né, será mantida e aí até, né, dando a ele, obviamente, o direito de defesa, mas o que o Ministério público espera é uma resposta ali da justiça proporcional à gravidade do fato que ele praticou.
8: E olha, eu questionei a doutora Andréia também sobre qual crime, né? Por qual crime esse homem vai responder? Somente por agressão, por tentativa de feminicídio? E ela esclarece pra gente.
9: Ele foi preso ali pelo fato da agressão, de estar com a arma, né? Mas o enquadramento, né? Com a conclusão do inquérito que a gente vai formar a convicção. Mas sim, é por, né, pelo, né, das questões preliminares ali, pode ser enquadrado, seja por uma lesão e o porte de arma, seja pela tentativa de feminicídio. É possível sim.
8: Então é isso, Jorge. Esse homem, ele continua preso, Luiz Araújo continua preso preventivamente, né, e deve responder, então, por esse crime covarde, né? E a gente tem imagens, né, que provam a gravidade dessa violência, né?
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8: Como a doutora falou, certamente, certamente, não há dúvidas de que o objetivo dele ali era tirar a vida da ex-companheira. Então, nós seguimos acompanhando esse caso. Volto com você.
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0: 180, né? E olha, vamos falar um pouquinho de nosso meio aqui pela reclamação. Sou Paulo César, acadêmico do curso de Pedagogia de Cascavel da UniOeste. Sou deficiente visual. Quero relatar que por volta do meio-dia de hoje estava passando lá na calçadão central para ir até as mesinhas lá em frente do Melos, quando um veículo de comunicação estava fazendo uma fala lá do calçadão. O que eu fico triste é que nas linhas guias, que elas para ele andar, né, que dá acessibilidade para as pessoas com deficiência visual, poder se locomover, estava cheia de fiação, quase caiu um tombo, além de desmembrar o filho, caçar um corte de energia que parou todo o sistema do som. Achei que ia levar um xingamento, mas graças a Deus, não, a gente fica triste porque os veículos de comunicação não sabem que a sensibilidade tem que aprender ainda o que é a acessibilidade e que é direito deles, vire de todas as pessoas, inclusive com as pessoas com deficiência visual, os cadeirantes que sofrem muitos obstáculos para entrar na cidade. Olha, eu não sei, o Paulo César, realmente estão errados, faltaram observar isso, não sei qual veículo foi, porque todo mundo faz lá da avenida, nós fazemos, todo mundo faz, eu não sei qual foi, se somos nós, você devia ter escrito aqui, eu iria falar, mas é lamentável isso mesmo, pensar para os nossos colegas aí de imprensa, quando fizerem ao vivo, prestarem atenção para não obstruir esses guias, né? Essa guia, porque acabou fazendo com que ele levasse um tombo, e ainda tivesse, e acabou se arrebentando lá os fios, pelo que dá a entender aqui. Então, eu, em nome de todos, eu peço desculpas para você pelo descuido, né, de atrapalhar aí, tá? Vamos pedir para que os nossos companheiros todos, e todos os veículos, não só nós aqui, prestemos mais atenção nessa situação para não prejudicar. Dona Olga, mandei lá aquela demanda lá da Cajati, da caçamba que não tem fundo, Luizinho, ó. Essa caçamba não tem fundo nenhum, dá uma olhada na caçamba aqui, ó. Nossa, você já viu a caçamba? Olha só a caçamba, ó, não tem fundo, né? E o telespectador mandou aqui, encaminhei lá para Dona Olga, ó, não tem fundo, ó.
21: Não caçamba, tem nem fundo aí, sem ó, fundo, só bate por dentro, né? Ali, ó.
0: Ele vai mostrar por dentro aí, você vai ver, ó, não tem fundo. Então mandei lá para Dona Olga já respondeu aqui, que já fez contato com a equipe, e a caçamba será trocada em breve. Legal, Dona Olga, obrigado aí pela gentileza da resposta.
2: Será que essas caçambas aí é daquelas de 85 mil?
0: Hã? Não, aquela está lá na avenida, né?
2: Está lá?
0: Está lá, não está na avenida? Não sei, acho que tá.
2: Mas tem os cachotão ali na avenida também.
0: É. O caso é o seguinte: tem uns aqui que escrevem umas coisas, eu não posso ler aqui o que opinam aqui, que devia ter feito, que sou, como sou cidadão, né? É. Não posso incentivar isso aqui, né? Mas eu quero dizer assim: ó, tem gente que está dizendo que fez muito bem o policial, como tem gente aqui que está falando que poderia ter sido de outra forma, né? Não vou entrar no mérito, porque eu não estava lá, não vi, né? A imagem também é distante, né? E o delegado explica ali que tentou com o taser, né? Não conseguiu com o taser. Como é que encara um facão daquele? Não é? Olha, a movimentação no aeroporto de Foz do Iguaçu atinge recordes em índices de embarques e desembarques. O Renan vai contar aí para a gente.
1: Os corredores do Aeroporto Internacional de Foz do Iguaçu sempre estão movimentados. Somente este ano foram mais de 1.900.000 passageiros, uma alta de 22,5% se comparado ao mesmo período de 2025. É gente vindo de várias partes do Brasil e do mundo.
5: Conforme a frequência, conforme a origem desse voo que vem para Foz do Iguaçu, a gente tem um perfil diferenciado de passageiro que está vindo aqui conhecer as cataratas, conhecer a cidade, e isso a gente percebe que cada vez mais está entrando no gosto do estrangeiro poder estar aqui visitando as cataratas do Iguaçu, né? E todo o complexo aqui que a gente tem de turismo e da Tríplice Fronteira.
1: O Aeroporto Internacional de Foz do Iguaçu existe desde 1974. São mais de 50 anos de história. E nunca na história do aeroporto daqui de Foz do Iguaçu ele esteve tão movimentado como agora. Somente no mês passado, em agosto, foram mais de 260 mil passageiros chegando e saindo por aqui. E esse número representa um recorde em movimentação. O recorde anterior estabelecido em julho registrou 258.907 viajantes. É um salto de 34,1% de julho para agosto.
5: As projeções elas são ótimas, o nosso fator de ocupação ele aumentou também, está na casa dos 89%. E quando a gente pega o número de aeronaves e o número de passageiros, o número de aeronaves ele aumentou aproximadamente 24%. E o número de passageiros aumentou 34%. Então isso mostra que as aeronaves estão aumentando, mas a ocupação dessas aeronaves também está seguindo na mesma linha de tendência, um pouquinho mais alta, inclusive.
1: A expansão dos indicadores é diretamente impulsionada pelo fortalecimento da malha aérea local, segundo o entendimento da concessionária que administra o aeroporto de Foz do Iguaçu. O terminal conecta a fronteira diretamente a 10 destinos nacionais, com rotas para hubs estratégicos como São Paulo, Rio de Janeiro, Curitiba, Brasília e Campinas, além da rota internacional para Santiago, no Chile. O movimento é grande, o que permite prospectar mais crescimento.
5: Hoje, no mês de setembro, a gente está com uma média de 52 operações por dia. A gente vai ter pico de 72 operações por dia lá em dezembro agora desse ano. Então, a gente consegue perceber ao longo dos últimos anos o quanto as empresas aéreas têm gostado de operar no nosso aeroporto. E um compromisso nosso com a sociedade é esse, fazer com que as empresas aéreas se sintam confortáveis para que o turismo movimente a economia da região e que gere cada vez mais empregos também aqui para Foz. Né?
0: O Luizinho, eu estava olhando aqui nos relatos, né? Diálogos do Vorcaro com o magistrado, né? Ele está pedindo ingresso para assistir a Fórmula 1, ele estava pedindo ingresso para assistir o show do Rosewood, ele estava com um luxuoso hotel na capital paulista pedindo desconto em uma diária, e além de camarote VIP na Marquês do Sapucaí durante o Carnaval do Rio. O cara, ministro da Suprema Corte, cara. Eu sou um modesto operário da televisão de Cascavel, já fui em todos esses lugares aqui, nunca pedi nada para ninguém.
2: Viu? É que você não conhecia o Vorcaro.
0: Ah, mas eu estava trabalhando, né? Todo isso aqui. Se conhecia os Vorcaro, eu ia ligar para ele. Mas fui em todos esses lugares aqui, Luizinho.
2: Agora dá raiva desses caras, né?
0: Pedi para dar desconto.
2: Viu, dá raiva desses caras ter acesso ao Vorcaro e nós não, né, cara?
0: E aqui a outra aqui, do Vorcaro. A Carbono Oculto, essa operação da Polícia Federal que está atrás do tal do Mineiro, o rapaz ele tem um pouco de sorte, Luizinho. Ele ganhou 570 vezes na loteria.
2: Quem?
0: Esse cara aqui, o Mineiro. Pô. Operador de Vorkar e delator do caso Massa, ganhou 570 vezes na loteria, totalizando 176 milhões. Pô, mas que cara de sorte, rapaz. Deu azar agora com o Vorkar.
2: Vai se meter.
0: Olha, a Secretaria de Saúde de Cascavel presta contas dos últimos 4 meses. O Leandro vai contar aí pra gente.
3: Os números são referentes aos meses de maio, junho, julho e agosto deste ano. Eles mostram que, neste período, foram investidos cerca de 224 milhões de reais em saúde, ou 31% do orçamento, bem acima dos 15% exigidos por lei. Foram mais de 90 mil consultas e 54 mil exames agendados pelo SISOP. Em saúde mental, foram 9 mil atendimentos. No início deste mês, o município prorrogou as medidas de contenção de gastos para mais 90 dias, ou seja, elas vão até o fim do ano. A decisão tem como objetivo controlar as despesas e manter o equilíbrio das contas públicas, principalmente em relação aos gastos com servidores. Segundo o secretário, em horas extras, a saúde economizou cerca de 1,5 milhão de reais.
4: A gente já tem um orçamento muito justo, muito enxuto, né? E as horas extras, elas compõem parte do nosso orçamento. Por quê? Porque a gente tem um déficit profissional. A gente faz, inclusive, um balanço da prestação de contas do déficit profissional. Dentro desse processo, a gente fez uma economia de aproximadamente 1,5 milhão, 1,6 milhão, que ele está relacionado aos 20% determinado pelo prefeito para que a gente economizasse.
3: O grande desafio da saúde em Cascavel não é tanto orçamento, mas comparecimento dos usuários. Tem gente que esquece de retornar à consulta ou que tem exame agendado. E a proposta da secretaria é utilizar a tecnologia a favor para lembrar os usuários que têm compromisso com a própria saúde. Dados da secretaria mostram que 16% dos pacientes faltam aos procedimentos. Por isso, a inteligência artificial poderá ser a ferramenta ideal para manter os usuários do sistema informados sobre as consultas e exames.
4: O sistema que a gente tem trabalhado, né, para listar agora, é o sistema realmente de comunicação via WhatsApp. Ninguém usa mais celular hoje para atender uma ligação comum, você fica restrito de atender, você acha que é um golpe. A comunicação, às vezes, ela entra com uma suspeita de golpe. Então, a gente está trabalhando nessa ferramenta para ter uma comunicação verificada com o paciente, que ele se sinta seguro para conversar e falar sobre a sua consulta e confirmar seus dados de consulta ou receber até informações. Isso vai possibilitar que a gente dispare informações de campanhas, de calendário de vacina, que a gente relembre o paciente da sua consulta ou relembre de um retorno.
0: É isso. Importante. Aí, secretário. Ô, Luizinho, o caríssimo Leandro Santos, agradecer a vocês do EPC sobre a questão da iluminação pública na Rua da Casa, foi resolvido, até que enfim foi colocado de LED, antes tarde do que nunca. Agradecer morador do Interlagos. Ô, que isso, nós agradecemos a equipe do Folador lá, né, o Leandro, ele que atendeu lá. Outra aqui, o Pedro Salvati. Boa, Jorge, tenho visto a propaganda de rua dos candidatos. Por que eles não divulgam a qual partido estão filiados? Eu acho que é obrigado, não é, Luizinho?
2: Tá, tem. O número é um indicativo. Quem não conhece o número de cada partido, tem ali, desse tamanho a letrinha, mas tá lá o CNPJ dos partidos.
0: Tem um monte de gente aqui mandando medalha, querem dar medalha. A gente não pode promover isso, né, minha gente? Não discordo nem concordo, mas não posso promover, né?
2: Não.
0: O caríssimo Josias denunciando o roubo de cabo de cobre. Ó, roubaram o cobre lá da instalação dele. Roubaram lá o cabo de cobre. Está aqui. E lá, pelo visto aqui, é da rua Oswaldo Expedito, lá no Brás Madeira. É, Josias, tá feia a coisa, viu? Olha aí, ó. Mostrar para a sociedade que os nós estão fazendo para a população. É, tá feio. Se a gente for colocar todos que mandam aqui, realmente é muita gente sendo roubado aí. O Luizinho, tem mais aqui. O Ravilso. O Ravilso está querendo apoio para uma cirurgia dele aí. Ele vai fazer uma cirurgia no nariz, ele tem uma lesão que ela tem uma possibilidade de cura de 99%. A convencional é só 80%. E ele não consegue arcar sozinho, precisa arrecadar 20 mil reais. Então, se você puder ajudar ele para realizar a cirurgia, a cirurgia não é feita pelo SUS nem pela Unimed. Mas eu acho que o PECAM faz, né, Luizinho?
2: Se é
0: Precisava se ver. É,
2: né? Câncer de pele, essas coisas aí. Acho que faz sim, Jorge.
0: Então, precisava ver aí, olha. O Ravilson aí na caixa, o Pix dele é 45998095958. 45998095958. Para ajudar ele a resolver o problema da cirurgia dele aí. Tá bom? O Luizinho, e os últimos do front? O Thiago assumiu a...
2: Sumiu a partir da zero hora de
0: Renato
2: hoje.
0: Se licenciou. Quem se licenciou, assumiu a
2: Câmara foi o Serginho Ribeiro, entendeu? Aí, a partir, temos aí até o dia 5. Dia 5, o Renato reassume a Prefeitura e o Thiago reassume a Câmara de Vereadores, onde será apreciada a resolução para a votação da mesa que foi adiado aí a data antes prevista para o dia 1º de outubro. Como o Thiago assume a prefeitura, ele não teria condições de disputar a presidência da mesa diretora. Então, na segunda-feira, dia 5, o prefeito Renato retorna ao posto e o Thiago retorna à Câmara de Cascavel, colocando aí a resolução e na sessão, aí votando a data da eleição da mesa diretora da Câmara para o biênio 2027-28.
0: Enquanto isso, temos o 11º culto e almoço gaúcho da Expectativa, Congregação Expectativa, nesse domingo, né? Culto às 10 da manhã, almoço logo após, R$60, crianças de 7 a 12, R$30. Por favor, levar pratos e talheres, é lá na Rua Francisco Bartnik, no Coqueiral. Eu agradeço a sua audiência na KTV-FM. E o Gladir demorou bastante, perdemos a oportunidade de estar junto na rádio, mas já vou falar com o Gladir, e o presidente da Federação dos Bancários do Paraná. 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A gente continua na TV e nas plataformas digitais.
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22: Olá, boa noite.
7: Boa noite para você que nos acompanha em todo o país.
22: Quinta-feira, 24 de setembro de 2026.
7: Vamos aos destaques do dia.
22: Segurança pública.
7: Operação investiga suspeita de ocultação de patrimônio e lavagem de dinheiro na compra de distribuidora de combustíveis. Luana Karen.
23: O objetivo da operação é desvendar a utilização de estruturas complexas de lavagem de dinheiro e ocultação de patrimônio no setor de combustíveis.
22: Tráfico de pessoas é crime.
7: E você sabe como identificar e combater esse tipo de ação?
22: Conversamos sobre o assunto com o diretor de Migrações do Ministério da Justiça e Segurança Pública, Victor Semple.
7: Ele fez um alerta para formas de aliciamento, sinais de risco e medidas de prevenção e proteção.
24: É sempre bom a gente desconfiar daquela oferta de emprego no exterior, sem maiores detalhes, aquela questão do dinheiro fácil, né? Não existe dinheiro fácil.
22: Memória do Brasil ganha vida com a recuperação de imagens históricas.
7: Cinemateca abre as portas do passado e permite a visita pela internet. Gabriela Noronha.
25: Pesquisadores estão digitalizando mais de 180 mil rolos de telereportagens e cinejornais da TV Tupi, a primeira emissora de televisão do país.
22: Hoje, na apresentação da Voz do Brasil, eu, Mariana Jungmann e Luciano Seixas.
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22: Foi deflagrada hoje mais uma fase da Operação Carbono Oculto.
7: O objetivo é investigar conexões financeiras e estruturas utilizadas para crimes de lavagem de dinheiro ligados ao setor de combustíveis.
22: Estão sendo cumpridos mandados de busca e apreensão em 7 estados do país.
8: A terceira fase da Operação Carbono Oculto cumpriu mandados de busca e apreensão em endereços vinculados a 13 pessoas físicas e 19 pessoas jurídicas em São Paulo, Espírito Santo, Goiás, Mato Grosso, Minas Gerais, Rio de Janeiro e Santa Catarina. O objetivo da operação é desvendar a utilização de estruturas complexas de lavagem de dinheiro e ocultação de patrimônio no setor de combustíveis. Entre os alvos estão uma usina sucroalcooleira do interior de São Paulo, além de empresas do sistema financeiro, as fintechs, fundos de investimento, escritórios de advocacia, bancos, empresas de fachada, administradoras de recursos e uma das maiores distribuidoras de combustíveis do país. O superintendente substituto da Receita Federal em São Paulo, Cláudio Ferrer, detalhou o esquema.
9: A gente tem uma operação que foi a aquisição de uma distribuidora na ordem de 100 milhões de reais. Só que para essa aquisição dessa distribuidora, primeiro houve uma aquisição de uma usina sucroalcooleira. Para a aquisição dessa usina, você teve a estruturação de fundos de investimento. Em resumo, é uma estrutura extremamente complexa. A gente está falando aí pelo menos de umas 6-7 camadas de estruturas de fundos de investimento até chegar nessa aquisição.
8: O ministro da Fazenda, Dario Durigan, comentou sobre os desafios da Operação Carbono Oculto e a necessidade de um trabalho coordenado entre os órgãos de inteligência para fazer frente ao crime organizado.
10: As entidades do sistema financeiro têm a obrigação de informar para as autoridades, seja para o Banco Central, seja para a Receita, movimentações estranhas. Se essa informação não chega, você dificulta a autoridade. Então, o que nós estamos vendo é que muitas fintechs, muitos bancos, muitas administradoras não só deixam de fazer a comunicação devida para as autoridades, como foram capturadas, estão a serviço do crime organizado. Portanto, a dificuldade de elucidação, ela exige que nós tenhamos coordenação entre os vários órgãos de inteligência, porque senão a gente não consegue.
8: Ao longo de 5 anos, a organização criminosa teria movimentado 11 bilhões e 600 milhões de reais entre lavagem de dinheiro e ocultação de patrimônio. Cláudio Ferrer, da Receita Federal, destacou que as investigações continuam.
9: Enquanto a gente não conseguir debelar dentro do mercado de combustíveis essas estruturas, a investigação não vai parar. O desafio do Estado brasileiro é conseguir sanear esse mercado financeiro para que o crime organizado não consiga crescer e aí nós consigamos efetivamente asfixiar essa economia do crime.
8: A primeira fase da Operação Carbono Oculto foi deflagrada em agosto de 2025 pela Receita Federal, pelo Ministério Público de São Paulo e pela Polícia Federal, com foco em adulteração de combustíveis. A segunda fase aconteceu em maio deste ano, já com foco na movimentação financeira das fintechs. Reportagem Luana Karen.
7: Mais de 1.300 páginas e perfis usados para divulgar plataformas de apostas irregulares foram retirados do Facebook e do Instagram.
11: A medida foi determinada pelo Ministério da Justiça e Segurança Pública depois que o Laboratório de Operações Cibernéticas apontou páginas nessas redes sociais usadas para divulgar propagandas, vídeos e links de plataformas de apostas.
7: O objetivo é impedir que as redes sociais sejam usadas para atrair novos usuários para sites de apostas que funcionam de forma irregular.
11: As investigações continuam para identificar os responsáveis pelos perfis e encontrar outros canais usados para divulgação de plataformas irregulares.
7: Esta semana é marcada pela luta contra o tráfico de mulheres e crianças, que foi comemorado ontem.
11: Esses dois grupos respondem atualmente pela maior parte das pessoas que são vítimas desse tipo de crime no Brasil.
7: Camboja e países da Europa estão entre os principais destinos e a exploração sexual está entre as maiores finalidades do tráfico.
11: Apesar disso, homens também podem ser aliciados e enviados ao exterior para trabalhos forçados, especialmente em centros de produção de golpes cibernéticos.
7: Nós conversamos com o diretor de migrações do Ministério da Justiça e Segurança Pública, Vitor Sempel, sobre os protocolos adotados pelas autoridades brasileiras e o Plano Nacional para coibir o tráfico de pessoas. Acompanhe.
11: Diretor, bem-vindo à Voz do Brasil. Obrigado. Prazer ter o senhor conosco aqui. Importante a gente começar, então, essa entrevista explicando para o nosso ouvinte o que, que é tráfico de pessoas, o que, que configura esse crime.
13: Olha, boa tarde, obrigado Mariana, Luciano aí pela oportunidade, né? O tráfico de pessoas, ele está tipificado lá no nosso Código Penal, né? No artigo 149A.
24: E ele é identificado como caracterizado no ato de recrutar, aliciar, transportar, transferir ou até manter sob cárcere uma pessoa, né, para fins de violência, para fins de exploração, para fins de redução à condição análoga à de escravo, para fins de exploração sexual e sempre mediante alguma fraude, né, algum abuso, alguma coação, justamente para reduzir essa pessoa, né, à finalidade da exploração.
14: Quais são os sinais que as pessoas devem estar atentas para identificar um possível aliciamento para o tráfico?
24: Olha, o tráfico, ele pode parecer, né, uma coisa de novela, né, como a gente brinca, mas ele está muito próximo da nossa realidade, né? Então, é sempre bom a gente desconfiar daquela oferta de emprego, né, no exterior, sem maiores detalhes, aquela questão do dinheiro fácil, né? Não existe dinheiro fácil, a gente sabe disso, né?
14: O governo federal tem um plano nacional de enfrentamento ao tráfico de pessoas, né? Que tipo de ações estão previstas nesse plano?
24: A gente sabe, né, que o tráfico de pessoas, como um crime bastante complexo, ele exige uma resposta que não seja de um órgão só, né? Ele exige uma resposta bastante coordenada, né? Então, nós contamos no plano nacional com 5 eixos de atuação, né? Desde da prevenção, né? Ou seja, a gente tentar reprimir essas ofertas, né? Desde que a pessoa recebe a oferta, ela já vai saber que ali não é uma oferta interessante, né? Que ela desconfie daquela oferta, né? Então, a prevenção ao crime, desde a responsabilização dos perpetradores desse crime, né? Então, o Estado brasileiro atuando em conjunto para prevenir o crime, responsabilizar o criminoso, se eventualmente o crime ocorrer, mas também prestar uma assistência digna à vítima, né? A vítima de tráfico de pessoas, muitas vezes, ela não é reconhecida como vítima, né? Então, ela tem que ter também a informação adequada, a informação segura, para que ela, uma vez submetida a esse tipo de exploração, ela se reconheça como vítima e o Estado também dê conta de atender essa pessoa e reintegrá-la na sociedade.
15: Pois aí, existe inclusive um protocolo, né, para atender as vítimas brasileiras que possam estar nessa situação no exterior? O que prevê esse protocolo?
24: Então, o protocolo, ele é um verdadeiro manual, né? É um passo a passo para todas as autoridades envolvidas nessa cadeia, né, de combate ao tráfico de pessoas, para, uma vez identificando uma vítima brasileira de tráfico no exterior, a gente saber exatamente o que cada agente público tem que fazer. Né? Então, isso vai desde a identificação da vítima, o resgate, eventualmente, que é feito no exterior, naquele local, né? Assistência consular, né? O que isso quer dizer? As embaixadas do Brasil no exterior, os consulados do Brasil no exterior, eles prestam um serviço para essa pessoa brasileira identificada como vítima. Então, portanto, o resgate, a vinda dela para o Brasil e até mesmo, como eu falei, a reintegração dessa pessoa na sociedade. Ou seja, se ela vai precisar de um atendimento de saúde, se ela vai precisar de um atendimento de assistência social, eventualmente essa pessoa ficou um tempo considerável fora do Brasil e ela precisa ser reintegrada em programas sociais, por exemplo, né, o Cade Único, o BPC, o Bolsa Família. Então, esse protocolo ele pega toda essa cadeia, desde a identificação da vítima até a plena reinserção dessa pessoa na sociedade brasileira.
14: Quais são os destinos mais comuns de pessoas traficadas do Brasil e para quais finalidades?
24: A gente tem avançado muito na produção e de dados e na identificação desses casos. Então, em 2025, a gente identificou o Camboja como principal destino de vítimas brasileiras de tráfico de pessoas. E também uma diferença em relação a 2024 que a gente observou para o ano passado foi que a exploração sexual passou a ser a principal finalidade dos casos identificados. A gente toma muito cuidado, né, quando vai lidar com esses dados, porque, como eu falei, é um crime de difícil identificação, que envolve uma série de instituições, seja federais, seja estaduais, seja internacionais. Então, a gente tem que ter muito cuidado com esses dados, porque, eventualmente, uma tendência pode até mesmo significar que a gente não está observando o fenômeno como um todo, né? Então, dizer que a exploração sexual e que as mulheres se tornaram as principais vítimas em 2025 não quer dizer que a gente não tenha homens que sempre representaram a maioria das vítimas desse crime, não estejam também sendo submetidas a condições análogas à de escravidão. Então, a gente sempre tem que entender o fenômeno como um todo, né? E, nesse aspecto, o Camboja foi o principal destino, seguido por Israel e Itália. Os países da Europa, principalmente, Itália, Bélgica, Suíça, são muito identificados. Se a gente tivesse que apontar o perfil de uma vítima brasileira, seria uma mulher brasileira que é explorada, levada até esses países para fins de exploração sexual. E também nós temos crianças, né? A gente chega, nos casos identificados em 2025, 15 a 20% de crianças e adolescentes. Então, também um sinal de alerta aí muito grande para brasileiros sendo aliciados principalmente por redes sociais, né? Aplicativos de mensagens, né? WhatsApp, Discord,
15: o Telegram. E aí é para adoção, geralmente? Para adoção ilegal? Para crianças?
24: Na verdade, para todas as finalidades, a gente observou, tá? Desde o trabalho infantil até mesmo a exploração sexual de crianças e adolescentes. Então, as crianças representando, né, como quase um quarto das vítimas identificadas no ano passado, é para todas as finalidades. Não existe apenas uma finalidade de adoção ilegal, não.
14: Muito bem, nós conversamos com o Vitor Sempel, diretor de Migrações do Ministério da Justiça e Segurança Pública. Muito obrigado por sua entrevista aqui à Voz do Brasil.
24: Muito obrigado.
15: E atenção para os canais de denúncias e orientações sobre tráfico de pessoas.
14: O Disque 100 do Ministério dos Direitos Humanos e da Cidadania para qualquer pessoa, especialmente crianças, e o Ligue 180 voltado para casos envolvendo mulheres.
15: Caso você suspeite ou tenha conhecimento de grupos que atuam dentro do Brasil ou episódios envolvendo tráfico de estrangeiros para o nosso país, deve procurar os canais da Polícia Federal.
14: Ou, em qualquer caso, ligar para a Polícia Civil do seu estado pelo 190.
15: Acordo de livre comércio entre o Mercosul e a Associação Europeia de Livre Comércio, a EFTA, formada por Suíça, Noruega, Islândia e Liechtenstein, começa a entrar em vigor no Brasil a partir de 1º de outubro.
14: O decreto que oficializa o acordo foi publicado no Diário Oficial da União. Para o Brasil e a Islândia, as novas regras começam a valer em 1º de outubro. Já para Brasil e Noruega, a aplicação começa em 1º de novembro.
15: O acordo prevê novas condições de acesso para produtos sul-americanos nos países membros, com eliminação e redução de tarifas e regimes específicos de exportação.
14: Para apoiar empresas e setores produtivos com o novo acordo, o Ministério do Desenvolvimento, Indústria, Comércio e Serviços construiu um painel de dados interativo.
15: A ferramenta reúne informações sobre o comércio do Brasil com os quatro países da EFTA, para facilitar o acesso a novas oportunidades de exportação e as vantagens tarifárias oferecidas para os seus produtos.
14: A plataforma está disponível em gov.br/mdic, na aba Comexvis.
15: A Companhia Nacional de Abastecimento divulgou nesta quinta-feira o terceiro levantamento da safra de café de 2026.
14: O estudo mostra um cenário de crescimento da produção, influenciado pela entrada de novas áreas em produção, pelo uso de tecnologias e por condições climáticas mais favoráveis.
12: A estimativa é de colher 67 milhões e 600 mil sacas de café na safra 2026, que já tem 99% da área colhida. Os dados são do terceiro levantamento da Conab, a Companhia Nacional de Abastecimento, divulgados nesta quinta-feira. O estudo também aponta que a área em produção é estimada em 1 milhão 950 mil hectares. Segundo o gerente de acompanhamento de safras da Conab, Fabiano Vasconcelos, o resultado é influenciado pela entrada de novas áreas em produção, pelo maior uso de tecnologias e insumos e pelas condições climáticas mais favoráveis.
16: Isso aí é fruto de tecnologia, fruto de incremento, fruto de investimento dos produtores rurais, e esse manejo, de certa forma, tem melhorado as produtividades médias da cultura, e a gente acaba percebendo isso também ao longo da série histórica.
12: O destaque da safra é o café arábica, que representa cerca de 70% da produção nacional. A colheita está estimada em 48 milhões e 200 mil sacas. Minas Gerais é o maior produtor da variedade. Nas exportações, o Brasil embarcou em agosto 3 milhões e 800 mil sacas de café de 60 quilos, segundo a Conab. No acumulado de janeiro a agosto, foram exportadas 24 milhões e 600 mil sacas de 60 quilos. Reportagem Luciana Colares de Holanda.
15: Uma descoberta feita por jovens quilombolas de Pernambuco pode mudar a realidade das casas de farinha no Nordeste.
7: O descarte de um resíduo tóxico chamado manipoeira ganhou uma solução sustentável e criativa.
15: Usando cascas de uma fruta comum na região, a pinha, também conhecida como fruta do conde, estudantes criaram um filtro capaz de manter o solo livre de contaminação do resíduo.
7: A inovação foi destaque em diversas premiações, incluindo a última edição do Prêmio Jovem Cientista.
15: Os detalhes você acompanha agora no quadro Ciência na Prática.
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17: O que parecia ser apenas água descartada na produção de farinha de mandioca, na verdade, escondia um líquido altamente poluente. Foi observando a própria comunidade que uma jovem cientista resolveu agir para transformar um problema em solução.
18: Meu nome é Beatriz Vitória da Silva. Eu venci o Prêmio Jovem Cientista, venci também, em primeiro lugar, o Prêmio Mercosul da Ciência e da Tecnologia. E atualmente eu estou fazendo faculdade em Economia pela UFCG aqui em Campinas. A gente viu que nas casas de farinha tinha um problema invisível, que é o descarte inadequado da manipoeira. No processo de prensagem, depois que eles fazem a farinha, é descartado um líquido chamado manipoeira. Ela chega a ser 25 vezes mais poluente que um esgoto doméstico.
17: Para descontaminar o solo e melhorar a saúde da comunidade, Beatriz e sua equipe foram investigar o que a própria natureza local oferecia. A resposta estava nas cascas descartadas de uma fruta muito consumida no quilombo, a pinha, também conhecida como fruta do conde.
18: Observando a realidade, você encontra as cascas jogadas no chão. A gente pegou as cascas da pinha, levamos para o laboratório. A gente viu que a farinha das cascas de pinha, ela tem propriedades porosas. Então a gente fez o filtro a partir das cascas de pinha, fazendo a farinha e o carvão ativado. E logo em seguida a gente fez alguns testes que apresentou resultados bastante positivos.
17: O projeto, batizado de Filtropinha, rendeu prêmios nacionais e internacionais e já está mudando de forma permanente a estrutura do quilombo.
18: A gente viu que o filtro, ele realmente tem uma eficácia. Graças à premiação, a gente conseguiu dar continuidade ao Filtropinha. A gente conseguiu, de uma certa forma, resolver o problema da manipoeira. E a gente não está só ajudando a comunidade, a gente está ajudando a nossa futura geração.
17: Acompanhe a pesquisa na página do Prêmio Jovem Cientista. E esse foi o Ciência na Prática, com produção de Warby Calil e edição de Edinaldo Júnior. E nosso encontro com o Saber Científico volta na próxima semana. Até lá.
7: Já pensou em assistir momentos históricos da televisão e do cinema brasileiro no celular ou no computador?
15: A Cinemateca Brasileira disponibiliza repositório digital de arquivos para consulta pública.
7: O trabalho integra a Rede Nacional de Acervos Audiovisuais, coordenada pelo Ministério da Cultura.
15: Instituições públicas e privadas podem aderir ao programa para manter viva a memória cultural do país.
19: Senhoras e senhores telespectadores da televisão Tupi, registramos as primeiras palavras do presidente, senhor Jânio Quadros.
20: Registros como esses, que narram eventos marcantes da história do Brasil e do mundo, estão disponíveis no site da Cinemateca Brasileira, graças ao trabalho de pesquisadores que estão catalogando e digitalizando mais de 180 mil rolos de telereportagens e cinejornais da TV Tupi, a primeira
25: primeira emissora de televisão do país. Coordenado pelo historiador e professor da Universidade de São Paulo, Eduardo Moretim, o projeto tem o objetivo de manter vivas as mais de 200 horas de material televisivo.
0: É um projeto que procura colocar de novo em circulação parte desses 180 mil telereportagens da TV Tupi. A preservação, ela precisa estar vinculada à difusão pública.
25: O acervo audiovisual da Cinemateca Brasileira inclui cerca de 250 mil rolos de filmes e mais de 1 milhão de documentos. A instituição hoje faz parte da Rede Nacional de Arquivos Audiovisuais, uma iniciativa coordenada pela Secretaria do Audiovisual do Ministério da Cultura. A rede reúne órgãos públicos e privados para cuidar da memória cultural do país. Daniela Leda, coordenadora de gestão e contratos da Cinemateca Brasileira, explica que a rede busca fortalecer iniciativas de salvaguarda dos acervos.
2: A Rede Nacional de Arquivos Audiovisuais, ela foi criada para realmente fortalecer esse conjunto de políticas públicas de preservação audiovisual.
25: O processo de adesão começa com o envio de documentação pela plataforma gov.br. Em seguida, é realizada uma análise técnica do acervo, como detalha a coordenadora de gestão e contratos da Cinemateca Brasileira, Daniela Leda.
2: Ao aderir à rede, a instituição se compromete a manter os dados atualizados de acervo, a colaborar com o Inventário Nacional de Bens Culturais Audiovisuais e também a adotar e disseminar boas práticas de preservação, descrição e acesso daquele acervo.
25: Segundo o historiador e professor da Universidade de São Paulo, Eduardo Moretim, esses acervos contribuem para construir a memória e também para consolidar a pesquisa histórica e audiovisual.
0: Sem essas imagens, nós não temos essa memória e os pesquisadores não podem, a partir da existência dessas imagens, reconstruir o sentido desse passado.
25: O Banco de Conteúdos Culturais disponibiliza, além de cinejornais e telereportagens, filmes históricos na íntegra, como a obra É Com Esse Que Eu Vou, de 1948.
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25: Aquelas instituições que aderirem à rede passam a ter divulgação institucional e do acervo no portal Filme Cultura. E qualquer cidadão pode revisitar o passado por imagens na página da Cinemateca Brasileira no endereço cinemateca.org.br. Reportagem Gabriela Noronha.
7: Estão abertas as inscrições para o Programa de Capacitação em Construção Industrializada.
22: Realizado pelo Ministério do Desenvolvimento, Indústria, Comércio e Serviços, o curso prepara profissionais para planejar e implementar soluções inovadoras e sustentáveis em obras de infraestrutura.
7: A capacitação gratuita é voltada a gestores públicos e privados, profissionais da construção civil e estudantes.
22: A inscrição pode ser feita por meio da plataforma da Escola Nacional de Administração Pública, no endereço escolavirtual.gov.br.
7: E essas foram as notícias do governo federal.
22: Fique agora com as notícias do Poder Judiciário e do Congresso Nacional. Boa noite.
7: Boa noite para você e até amanhã.
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21: Relator determina que Polícia Federal investigue possíveis irregularidades na atuação da CVM no caso Master.
26: STJ define que banco pode encerrar conta corrente de forma unilateral.
21: TSE mantém indeferida candidatura de Arruda ao governo do Distrito Federal.
26: Boa noite, eu sou Arthur Filho.
21: E eu sou Walter Lima.
26: O ministro do Supremo Tribunal Federal, Flávio Dino, determinou que a Polícia Federal abra investigação sobre possíveis crimes e interferências indevidas na atuação da Comissão de Valores Mobiliários, a CVM, no caso do Banco Master.
21: A decisão considera um relatório que apontou fragilidades estruturais na autarquia e falhas na apuração de denúncia sobre possíveis irregularidades relacionadas ao banco. No relatório, resultado de uma auditoria, o grupo de trabalho da CVM identificou falhas de divulgação de informações em 73% dos 314 processos relacionados ao grupo econômico, deficiência de compliance em 32%.
26: Bancos podem encerrar conta corrente de forma unilateral.
21: E para o STJ, isso não significa violação ao Código de Defesa do Consumidor. Fátima Uchoa.
6: O entendimento do STJ foi firmado em recurso repetitivo e por isso deve ser seguido pelo judiciário de todo o país. Segundo o relator ministro Humberto Martins, a discussão surgiu porque o Código de Defesa do Consumidor considera abusiva a recusa do fornecedor em prestar serviços ou vender produtos a quem esteja disposto a pagar. Mas ele

0: A justiça concluiu que não houve uma avaliação objetiva que comprovasse desempenho insuficiente. A aprendiz tinha média 8,43 nas atividades teóricas e não recebeu o acompanhamento adequado no desempenho das funções. A dispensa foi anulada e as empresas foram condenadas a pagar cerca de R$10.700 por danos morais. Como ela estava grávida, também terá direito à indenização referente à estabilidade gestacional.
1: Por 5-2, o Tribunal Superior Eleitoral, TSE, confirmou hoje, quinta-feira, decisão do Tribunal Regional Eleitoral do Distrito Federal, o TREDF, que indeferiu o registro de candidatura de José Roberto Arruda, do PSD, na disputa ao cargo de governador do Distrito Federal nas eleições gerais deste ano.
2: A maioria dos ministros acompanhou o voto do relator, ministro Dias Toffoli, determinando a imediata comunicação da decisão ao Tribunal Regional Eleitoral para cessar a condição subjúdice de José Roberto Arruda na disputa pelo governo do Distrito Federal.
1: Com a decisão, a candidatura de Arruda também não pode mais receber os fundos eleitoral e partidário, e ele deve cessar a campanha, inclusive as inserções no rádio e na TV e a participação em debates.
2: José Roberto Arruda permanece inelegível devido às sucessivas condenações em segunda instância por ato doloso de improbidade administrativa.
1: Ministério Público Federal consegue na Justiça a construção de escola indígena em Amarante do Maranhão.
2: A nova escola substitui a antiga unidade que funcionava em condições precárias e não tinha estrutura adequada para atender aos estudantes indígenas. Vanessa Pereira.
3: A nova escola atende os estudantes indígenas da aldeia Guaruru, na terra indígena Arariboia, em Amarante do Maranhão. A obra foi realizada após a ação do MPF, ajuizada em 2023, que apontou as condições precárias da antiga unidade, onde faltavam estrutura e até carteiras para os estudantes. Em vez de reformar o prédio, o governo do Maranhão construiu uma nova escola, concluída em 2025 e já em funcionamento. Na sentença, a justiça reconheceu o cumprimento da obrigação e determinou que a manutenção do prédio ficará a cargo do Estado.
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1: A você uma boa noite.
2: E até amanhã.
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6: Eu sou Humberto Pinheiro e estes são os destaques de hoje do Jornal do Senado, que começa agora. Senado analisa proposta que atualiza serviço Disque Idoso. Projeto dá prioridade a iniciativas voltadas ao esporte feminino. Lei garante continuidade de recursos para projetos de combate ao câncer. Boa noite. O projeto que busca atualizar o programa Disque Idoso, criado em 2007, pode ser analisado pelos senadores. O objetivo é ampliar a prevenção a maus tratos, o acesso à informação e aos direitos. Mais detalhes com o repórter César Mendes.
7: De autoria do senador Paulo Paim, do PT do Rio Grande do Sul, o texto muda o nome do programa Disque Idoso para Disque Pessoa Idosa e amplia as suas funções, já que além de receber denúncias de maus tratos e violência, passará a oferecer também informações sobre direitos, acesso a benefícios, programas governamentais e serviços públicos. Paim explicou que o atendimento será feito dentro do atual Disque 100, serviço gratuito focado no atendimento a grupos vulneráveis, sem a necessidade de criar uma nova central telefônica. Segundo ele, a proteção da pessoa idosa vai além do combate à violência.
8: Amplia os serviços oferecidos, colocando a pessoa, seus direitos e sua dignidade no centro da política pública.
7: A proposta busca ainda fortalecer a articulação entre os órgãos de assistência social, saúde, segurança pública, Ministério Público, Defensoria Pública e Conselhos de Direitos.
6: O Senado pode votar uma proposta que permite o uso da renúncia fiscal de empresas

0: pessoas físicas no incentivo ao esporte para priorizar projetos voltados ao esporte feminino e destina, no mínimo, 10% dos valores a essas iniciativas. Repórter Lana Dias.
1: Em audiência pública na Comissão de Esporte, a senadora Tereza Leitão, do PT de Pernambuco, relatou a desigualdade no setor, algo que a proposta busca combater.
2: Não é porque a gente compete mulheres com mulheres, mas é porque você comparando o que o futebol oferece aos homens, com o que o futebol oferece às mulheres, com o que o futebol oferece, o voleibol oferece aos homens, com o que o voleibol oferece às mulheres, em termos de condições de prática esportiva.
1: A proposta prevê limite máximo de valores por proponente, critérios de distribuição regional, equilíbrio entre modalidades esportivas e critérios de alternância ou limitação de acesso a tratamento prioritário, para evitar concentração excessiva.
0: Uma nova lei aprovada pelo Senado e sancionada pelo Executivo garante até 2031 a continuidade do incentivo fiscal para empresas que destinam recursos a projetos de combate ao câncer e de atenção à pessoa com deficiência. A reportagem é de Yasmin Rodrigues.
3: A proposta chegou ao Senado depois de passar pela Câmara dos Deputados e foi analisada em regime de urgência pelo plenário. A relatoria ficou com a senadora Mara Gabrilli, do PSD de São Paulo, que defendeu a manutenção do mecanismo como forma de dar previsibilidade às instituições que dependem desses recursos.
4: A prorrogação garantirá a possibilidade de que organizações da sociedade civil sem fins lucrativos, como por exemplo as APAES, o GRAAC, que é o Grupo de Apoio Adolescente à Criança com Câncer, por exemplo, e centros especializados em reabilitação e hospitais do SUS, tenham previsibilidade orçamentária para atendimentos e pesquisas.
3: O PRONON e o PRONAS PCD permitem que recursos privados sejam direcionados a projetos previamente aprovados pelo Ministério da Saúde. O primeiro é voltado à prevenção e ao tratamento do câncer. O segundo apoia ações de prevenção e reabilitação de pessoas com deficiência.
0: Também foi sancionada pela Presidência da República a lei aprovada pelo Senado que institui o programa Institucional de Bolsa de Iniciação à Docência, PIBID, como política de Estado. A norma estabelece objetivos, modalidades de bolsas e regras para o programa de formação inicial de professores da educação básica. A reportagem é de Pedro Pincer.
5: A nova regra estabelece que o PIBID será desenvolvido no Ministério da Educação e na CAPES, em parceria com instituições de ensino superior e redes públicas de educação básica. As ações de formação poderão ser voltadas as diferentes etapas e modalidades da educação básica. Isso inclui educação do campo, escolar indígena, escolar quilombola, especial, bilíngue de surdos e de jovens e adultos. A relatora, senadora Damaris Alves, do Republicanos do Distrito Federal, destacou a importância da iniciativa.
6: É certo que o fortalecimento da docência por meio do PIBID é um instrumento direto e hábil para assegurar a qualidade do ensino. O programa pode contribuir com a realização do princípio constitucional de valorização dos profissionais da educação. Deste modo, o PIBID atua diretamente na raiz dessa valorização.
5: Foi vetado o artigo que tratava das despesas do programa. O dispositivo previa que elas seriam custeadas por dotações orçamentárias destinadas anualmente ao MEC e à CAPES e proibia a redução dos valores das bolsas e o contingenciamento das despesas do programa.
0: 38% das mulheres com deficiência no país já sofreram algum tipo de violência doméstica. Foi o que revelou uma pesquisa inédita do Senado. As vítimas ainda enfrentam o despreparo dos agentes públicos na hora da denúncia. Repórter Patrícia Oliveira.
7: 83% das mulheres com deficiência vítimas de violência doméstica não denunciam o agressor, porque na maioria das vezes se trata de um marido ou parceiro de quem que independem economicamente. Os dados apresentados em uma audiência pública na Comissão de Direitos Humanos também apontaram que apenas 31% dessas vítimas buscam uma delegacia especializada e ainda enfrentam barreiras físicas e dificuldades no atendimento, como destacou a vice-presidente do Instituto Maria da Penha, Regina Célia Barbosa.
8: Ou por ignorância, ou por negligência, ou por falta de sensibilidade à sua condição de deficiência.
7: De acordo com a pesquisa, mulheres com deficiência estão mais expostas à violência sexual e financeira. Para Priscila Celares, do Ministério dos Direitos Humanos e da Cidadania, os novos dados poderão embasar mais iniciativas governamentais.
9: E com isso conseguir desenvolver e articular políticas públicas que sejam mais específicas.
7: A pesquisa feita pelo Instituto Data Senado e o Observatório da Mulher contra a Violência é a primeira da série histórica iniciada em 2005 a destacar especificamente a realidade das mulheres com deficiência.
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0: Os brasileiros vão eleger no dia 4 de outubro 1.059 deputados que vão atuar nas assembleias legislativas e na Câmara Distrital do Distrito Federal. Mas você sabe quais os papéis desses deputados? Confira na reportagem de Rodrigo Rezende.
11: Os deputados estaduais e distritais são representantes da população nas assembleias legislativas de cada estado e na Câmara Legislativa, no caso do Distrito Federal. Uma vez eleitos, eles têm mandato de 4 anos. Todos esses deputados, 1.059 no total, colaboram na organização da administração estadual, como explica o consultor legislativo do Senado, Gilberto Guerzoni.
12: O Brasil é uma república federativa, então os estados têm autonomia e legislam sobre uma série de temas, além da sua própria organização, segurança pública, saúde, educação, meio ambiente, cultura, além de aprovar as leis estaduais e distritais, né? No caso do Distrito Federal, os deputados estaduais e distritais também são responsáveis pela fiscalização dos governos, né? Do governo do estado e do governo do Distrito Federal.
11: Para exercer essa fiscalização, os deputados podem solicitar informações a órgãos públicos, convocar autoridades para prestar esclarecimentos e criar comissões parlamentares de inquérito, as CPIs. Os deputados estaduais e distritais também votam o orçamento dos estados e do DF e propostas de leis de iniciativa dos governadores. No caso do Distrito Federal, há uma particularidade. Como o DF não possui municípios, os deputados distritais tratam tanto de temas de competência estadual quanto de assuntos que em outras partes do país seriam discutidos por vereadores.
0: Com trabalhos técnicos de Eliseu Caires, o Jornal do Senado fica por aqui. Acompanhe agora as notícias da Câmara dos Deputados. Boa noite e até amanhã.
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13: Plenário pode aumentar folga remunerada do trabalhador que doar sangue.
14: Projeto estende auxílio acompanhante a todos os tipos de aposentadoria.
13: Comissão estabelece parâmetros para acervos de livros em salas de aula.
14: Boa noite. Estudantes de 4 a 11 anos de idade poderão contar com acervo de livros nas salas de aula. A ideia é incentivar a formação de jovens leitores, como informa a repórter Mônica Tati.
15: Proposta aprovada pela Comissão de Educação da Câmara dos Deputados prevê que as salas de aula da pré-escola e dos anos iniciais do ensino fundamental tenham um acervo de livros. O texto insere o dispositivo na Lei das Bibliotecas. O acervo seria formado por livros paradidáticos e de literatura infantil, destinados ao uso de alunos e professores. O deputado Tarcísio Mota, do PSOL do Rio de Janeiro, que leu o parecer do relator, o deputado Pedro Quizai, do PT de Santa Catarina, destaca que o projeto fortalece o Sistema Nacional de Bibliotecas Escolares e é essencial para formar novos leitores.
16: Nós temos, infelizmente, caído o número de leitores na sociedade brasileira. E nós sabemos que o livro é uma janela para o mundo, é a possibilidade de ampliar os nossos horizontes. E quando isso é feito desde o início, na pré-escola, isso é decisivo, não só para aquela criança poder adquirir mais hábitos de leitura, ampliar os seus horizontes, mas para que a própria educação funcione. Nós temos evidências científicas que demonstram que em famílias onde há crianças leitoras, essas crianças aprendem mais, aprendem melhor, têm, portanto, sucesso no fluxo escolar.
15: O projeto, que prevê a formação de acervos de livros nas salas de aula para crianças de 4 a 11 anos, aguarda a apreciação da Comissão de Constituição e Justiça. Se for aprovado, pode seguir direto para o Senado. Da Rádio Câmara de Brasília, Mônica Tati.
17: Saúde.
18: Luiz Tibé, do Avante de Minas Gerais, apresentou o projeto para viabilizar no SUS o uso experimental da polilaminina em pacientes com lesões recentes na medula ou paralisias causadas por traumas. Ele explica que o tratamento vai depender de indicação médica e autorização dos órgãos competentes.
19: Luiz Tibé aponta que a polilaminina é estudada pelo potencial de regenerar fibras nervosas lesionadas. A proposta do congressista dá prioridade a pacientes da rede pública com lesão medular aguda, que deverão ser acompanhados por equipe especializada durante a pesquisa.
18: Gustinho Ribeiro, do PP de Sergipe, apresentou o projeto que cria regras especiais para a renegociação de dívidas de pessoas acometidas por doenças crônicas incapacitantes. Para ter acesso ao benefício, é preciso comprovar o impacto dos custos do tratamento ou a perda da capacidade financeira causada pela doença.
19: Pelo texto de Gustinho Ribeiro, a conciliação prevê mais prazo para pagamento, redução de juros e parcelamento da dívida. Segundo ele, a medida busca proteger pacientes em situação de vulnerabilidade e evitar que o superendividamento comprometa o tratamento de saúde.
18: Marcos Soares, do PSDB do Rio de Janeiro, propõe a criação do Programa Nacional de Educação Cosmética e Cuidado com a Pele nas Escolas. A iniciativa prevê ações dos Ministérios da Educação e da Saúde sobre higiene, proteção solar e cuidados com a pele.
19: Marcos Soares explica que o objetivo é promover campanhas de conscientização para combater a desinformação sobre rotinas de beleza. O parlamentar argumenta que a proposta pode ajudar a prevenir danos causados pelo uso inadequado de cosméticos.
17: Segurança Pública.
18: A Comissão da Câmara aprovou o programa de atendimento a vulneráveis vítimas de estupro com o objetivo de humanizar o acolhimento e garantir a coleta de provas contra o agressor. Saiba mais sobre o assunto na reportagem de Maria Neves.
20: A Comissão de Segurança Pública da Câmara dos Deputados aprovou o projeto que institui um modelo nacional de atendimento humanizado e de coleta de provas para casos de estupro de vulnerável, chamado Ação Protetiva 360 graus. Pela proposta, estados e municípios que aderirem ao programa terão de criar núcleos de atendimento humanizado e multidisciplinar às vítimas. Na versão aprovada, o relator deputado Paulo Bilinski, do PL Paulista, prevê que as autoridades deverão realizar a coleta de provas imediatamente, ainda no local de acolhimento. De acordo com o parlamentar, a literatura forense estima que a janela máxima de preservação dos vestígios é de até 72 horas a partir da agressão. A proposta também estabelece o prazo máximo de 30 dias para a emissão dos laudos periciais. Esse prazo poderá ser prorrogado por igual período, mas somente com justificativa técnica fundamentada. O texto original do deputado delegado da Cunha, do União de São Paulo, prevê somente a emissão de laudos dentro dos prazos legais. Delegado da Cunha afirma que a criação do programa é importante principalmente porque a maior parte dos abusos sexuais de vulneráveis ocorre dentro de casa e o agressor quase sempre permanece impune.
21: A Ação Protetiva 360 tem por objetivo proteger crianças e adolescentes do crime chamado estupro de vulnerável. É o estupro praticado contra menores de 14 anos, que acontece, na maioria das vezes, dentro de casa. Outro dado assustador é que a grande maioria das vítimas tem de 4 a 8 anos. E outro dado alarmante: em 80% dos casos, o estuprador é inocentado por falta de prova material, falta de DNA.
20: De acordo com o delegado da Cunha, iniciativa semelhante ao programa proposto já foi adotada na Baixada Santista, em São Paulo, e dobrou o número de condenações de agressores sexuais de vulneráveis. Pela legislação, além de menores de 14 anos, são consideradas vulneráveis pessoas que não têm discernimento ou não podem oferecer resistência ao estupro, devido a alguma doença ou neurodivergência, por exemplo. O texto aprovado estabelece também quem pode acionar os núcleos de atendimento no caso de suspeita de estupro de vulnerável. Além da própria vítima e de familiares, estão na lista profissionais de saúde ou de assistência social e integrantes do Conselho Tutelar. Além disso, a versão do relator, delegado Paulo Bilinski, prevê que quando o pai, a mãe ou o responsável legal for suspeito do crime, a justiça poderá autorizar a coleta de material biológico. Segundo o deputado, a medida evita que o próprio agressor impeça a preservação dos vestígios criminais. Ainda de acordo com a proposta, sempre que houver suspeita, o núcleo de acolhimento da vítima vulnerável deverá comunicar a autoridade policial competente em no máximo 12 horas. O delegado Paulo Bilinski argumenta que a comunicação estabelece o elo entre o programa de atendimento e o sistema de persecução penal. Sem ela, afirma que o fluxo de atendimento poderia funcionar integralmente, sem jamais levar à responsabilização do agressor. A proposta que institui um modelo nacional de atendimento humanizado e de coleta de provas para casos de estupro de vulnerável ainda será analisada por 3 comissões da Câmara. Se aprovada em todas, poderá seguir para análise do Senado. Da Rádio Câmara de Brasília, Maria Neves.
19: Projeto de Cezinha de Madureira, do PL de São Paulo, prevê a ampliação para 12 meses do prazo para apresentar queixa em infrações praticadas contra crianças, adolescentes e idosos. A proposta altera a legislação para dobrar o tempo atualmente concedido às vítimas ou a seus responsáveis.
18: Cezinha de Madureira argumenta que o período de 6 meses é insuficiente para que famílias ou idosos processem o trauma emocional e formalizem denúncias. Ele ressalta que o ajuste alinha a legislação à ampliação do prazo já concedida a mulheres vítimas de violência doméstica.
19: Como estratégia de prevenção e enfrentamento à violência, Antônio Carlos Rodrigues, do Podemos de São Paulo, quer ampliar a autonomia financeira das mulheres. Projeto apresentado pelo deputado prevê qualificação profissional, acesso a crédito e incentivo ao empreendedorismo feminino.
18: Antônio Carlos Rodrigues ressalta que o projeto dá prioridade para mulheres vítimas de violência doméstica em situação de vulnerabilidade ou responsáveis pelo sustento da família. Ele afirma que o acesso ao trabalho e à renda podem ajudar essas mulheres a romper relações abusivas.
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10: Trabalho.
19: Pedro Westphalen, do PP do Rio Grande do Sul, apoia projeto que permite o aproveitamento de médicos, dentistas, farmacêuticos e veterinários pelas forças policiais estaduais. O relator defende o redirecionamento de profissionais dispensados por excesso de contingente nas Forças Armadas.
18: Pedro Westphalen avalia que a cooperação entre União e Estados fortalece o atendimento médico dos agentes de segurança. Na visão do parlamentar, a medida amplia a capacidade de resposta do Estado em emergências sanitárias e calamidades, sem gerar custo extra às Forças Armadas.
19: Projeto de Davi Soares, do Podemos de São Paulo, reduz para 35 horas semanais a jornada máxima de trabalho dos professores da educação básica. O texto estabelece ainda que a nova regra se aplica tanto ao ensino público quanto às escolas privadas sem redução salarial.
18: Davi Soares sustenta que a sobrecarga de tarefas como correção de provas e planejamento de aulas tem provocado a síndrome de burnout entre os docentes. Para o congressista, a redução da jornada ajuda a preservar a saúde dos trabalhadores e melhorar a qualidade do ensino.
19: Celso Sabino, do PDT do Pará, quer estender o direito ao abono salarial aos empregados domésticos. A proposta garante o pagamento do benefício aos trabalhadores da categoria que tenham atuado por pelo menos 30 dias no ano base e recebam remuneração mensal dentro dos limites legais.
18: Celso Sabino argumenta que a medida corrige uma distorção histórica na legislação que hoje nega o benefício à classe por ausência de contribuição do empregador físico ao PIS. Ele ressalta que o custeio será feito com recursos do Fundo de Amparo ao Trabalhador, sem gerar novos encargos aos contratantes.
10: Votação.
19: O plenário da Câmara pode votar projeto que aumenta de 1 para 2 dias a folga remunerada do trabalhador que doar sangue. O repórter Antônio Vital tem os detalhes.
3: Pode ser votado a qualquer momento no plenário da Câmara projeto que aumenta de 1 para 2 dias por ano o direito do trabalhador faltar ao serviço para doar sangue. De acordo com a proposta, o empregado poderá deixar de comparecer ao serviço 1 dia a cada 6 meses, sem desconto no salário, desde que comprove a doação. O autor do projeto, o deputado Dr. Luizinho, do PP do Rio de Janeiro, disse que ampliar o incentivo é uma medida de baixo custo e elevado impacto. Ele justificou a proposta como necessária para manter os estoques seguros e regulares, já que uma folga por ano não é mais suficiente para atender a demanda diante do aumento da população.
4: Quando a gente permite que um trabalhador, uma vez no ano, faça doação de sangue e possa se ausentar do trabalho, a gente tinha uma população brasileira. Hoje nós temos mais presente que o dobro da população. E a cada dia, o número de acidentes com motocicletas, acidente nas estradas, leva no aumento da necessidade de captação de sangue. Permitirá certamente, presidente, que a gente quase dobre a nossa capacidade de captação de sangue no Brasil.
3: De acordo com o Ministério da Saúde, o Brasil necessita, em média, de 5 mil bolsas de sangue por dia para atender a necessidade. E os hemocentros enfrentam oscilações periódicas abaixo da média, principalmente em períodos de feriados prolongados e férias escolares, quando diminui o número de doadores. O projeto ganhou regime de urgência, o que permite que seja votado diretamente no plenário da Câmara, sem passar pela análise das comissões permanentes da Casa. A urgência foi aprovada de maneira simbólica, sem votos contrários, e foi defendida por deputados de vários partidos, como Cabo Gilberto Silva, do PL da Paraíba. Ele destacou a necessidade de aumentar o número de doadores.
22: A questão das doações de sangue, às vezes no Brasil, reduz o ritmo, e sobretudo nas questões de festejos com vários acidentes, e os bancos de sangue precisam estar sempre prontos para atender a demanda da sociedade.
3: A manutenção de estoques de sangue é essencial ao funcionamento do Sistema Único de Saúde, o SUS, já que ele é usado em procedimentos de urgência e emergência, cirurgias de média e alta complexidade, tratamentos de câncer, doenças hematológicas e atendimentos obstétricos. Ainda não há data para votação no plenário da Câmara do projeto que aumenta de 1 para 2 dias por ano o direito do trabalhador faltar ao serviço para doar sangue. Da Rádio Câmara, de Brasília, Antônio Vital.
10: Economia.
18: Permitir que cuidadores de pessoas com deficiência empreendam com o MEI sem a perda imediata do benefício de prestação continuada é o objetivo do projeto de Rafael Prudente, do MDB do Distrito Federal. O texto prevê um período de transição de 2 anos em que rendimentos de até 2 salários mínimos não entram no cálculo do benefício.
19: Rafael Prudente argumenta que a iniciativa estimula a formalização das famílias sem comprometer o amparo social. O parlamentar defende ainda a garantia de restabelecimento simplificado do auxílio caso o empreendimento do cuidador feche.
18: Professor Alcides, do PSDB de Goiás, propõe criar o Programa Nacional de Geração Distribuída com Créditos de Carbono para conectar pequenos e médios geradores de energia renovável ao mercado voluntário de emissões.
19: Professor Alcides explica que a medida preenche uma lacuna entre o marco legal da geração distribuída e o Sistema Brasileiro de Comércio de Emissões. Para ele, a unificação possibilita a geração de renda extra para famílias e produtores rurais, além de estimular novos investimentos em fontes limpas no país.
10: Transportes.
18: Comissão aprova a proposta que permite grupos considerados mais vulneráveis desembarcar fora do ponto de ônibus durante a noite, como explica a repórter Paula Bittar.
5: A Comissão de Constituição e Justiça da Câmara aprovou um projeto de lei que permite a mulheres, pessoas idosas, pessoas com deficiência ou mobilidade reduzida escolher o local de desembarque dos veículos de transporte coletivo urbano no período entre as 8 da noite e as 5 da manhã, respeitado o trajeto da linha. De acordo com o texto aprovado, o motorista deve observar as condições de segurança ao parar para o desembarque. O relator, deputado Áureo Ribeiro, do Solidariedade do Rio de Janeiro, descartou a possibilidade de a proposta ser discriminatória com relação a homens não idosos, tendo em vista que o objetivo é proteger as pessoas mais vulneráveis, não se tratando de discriminação sem justo motivo.
6: É uma medida que pode fazer uma diferença muito importante na rotina de quem depende do transporte coletivo, especialmente mulheres, idosos e pessoas que precisam caminhar por trajetos escuros ou considerados inseguros até chegar à sua casa. A proposta busca dar mais proteção e flexibilidade, permitindo que o passageiro possa desembarcar em um local mais próximo e seguro, respeitando as condições de circulação e segurança do transporte.
5: A proposta, que permite a mulheres e pessoas idosas com deficiência ou mobilidade reduzida escolher o local de desembarque dos veículos de transporte coletivo urbano no período entre as 8 da noite e as 5 da manhã, pode seguir agora para a análise do Senado, a menos que haja recurso para votação antes pelo plenário da Câmara. Da Rádio Câmara, de Brasília, Paula Bittar.
10: Cultura.
19: Capitão Augusto, do PL de São Paulo, defende a criação do Programa Nacional de Proteção e Resiliência da Atividade Circense, chamado de Circo Seguro. Segundo o deputado, o objetivo é garantir apoio financeiro para reparar estruturas e equipamentos de circos destruídos por intempéries.
18: Pelo projeto de Capitão Augusto, o programa vai subsidiar a contratação de seguros e oferecer financiamentos com juros reduzidos para circos de pequeno porte. Para o parlamentar, a medida preserva uma tradição cultural e protege a renda de centenas de famílias.
10: Homenagem.
19: Dimas Fabiano, do PP de Minas Gerais, sugere a inscrição do nome de Francisco de Paula Vitor, o Padre Vitor, no livro dos heróis e heroínas da pátria. O deputado argumenta que o homenageado superou o preconceito e a pobreza para se tornar um dos religiosos mais venerados do Estado.
18: Dimas Fabiano exalta a atuação do Padre Vitor na educação e no acolhimento dos mais necessitados na cidade de Três Pontas. O parlamentar considera o Beato um símbolo nacional de fé.
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14: Agora são 20 horas e 3 minutos. Tudo bem com você? Uma boa noite. Hoje, dia 24 de setembro. Hoje é dia do solador, né? Também é dia mundial do coração. Uma boa noite a você. A partir de agora, eu te faço companhia até 1 da manhã. Muita música e informação aqui na KTV FM. Tá tudo bem com você? Tenho certeza que a partir de agora vai ficar muito melhor. Você está entrando na programação número 1 do seu FM. Muito boa noite a você, seja bem-vindo. KTV FM. A você que está sintonizando 94.5, aqui em Cascavel, 90.1, em Foz do Iguaçu. A gente começa muito bem com ABBA.

Chama o síndico aí, Tim Maia. Do Leme ao Pontal, passou por aqui Guilherme Arantes. A música Olhos Vermelhos, Ahá, Scoundrel. Também Abba e a música Dancing Queen. Aqui na programação KTV FM. Boa noite, seja bem-vindo. Agora são 20 horas e 19. Lembrando que até uma da manhã, Sérgio Oliveira vai te fazendo companhia com a melhor programação aqui na KTV FM.

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1: Tudo bem com você? Uma boa noite. Tá aí, Fórmula do Amor passou por aqui com Leone. Antes, Pedro Capô, a música Calma, versão remix Stevie Wonder, Superstition. Fique ligado, a gente já volta na sequência aqui na KTV FM.

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9: 20 horas e 36 aqui na KTV, tá tudo bem com você? Olha, nesse momento Cascavel está com 18,5 graus, Foz do Iguaçu com 21,2. Boa noite.
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Tá aí então pra você, Balara, Algo Me Diz. Passou por aqui também, Florida, Westlake e Dollar, Who's That Will Moonlight. Fique ligado, a gente já volta na sequência com notícia.

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